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5: Tô chegando no seu rádio.
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5: Temperatura por aqui, 20 graus para você que está no jornal.
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5: Parabéns para você. Um abraço especial. Estou chegando nessa sexta-feira aqui na sua rádio, na rádio que faz amigos, Rádio Jornal. Muito mais.
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5: 11º dia. 11º porque é 11 dias do mês de setembro, né? E você curtindo aí a nossa programação que traz muito mais música, sucesso e a sua participação aqui na nossa rádio. 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O seu amigão tá no ar. Trazendo muito mais músicas pra você, muito mais sucesso. E você é o nosso convidado todo especial, meu amigo, minha amiga do rádio, pra ficar numa boa aqui nesta rádio, né? Vamos até meia-noite trazendo pra você um primeiro horário, músicas, olha, sertanejo, sertanejo universitário. No segundo horário tem aqui a programação. E no terceiro horário, rádio com você.

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0: 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Vamos lá? Então vai lá na programação que aqui nós vamos retornar sempre as melhores pra você.
2: Valdecir Gonçalves.
0: 9 horas e 4 minutos.

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0: Mariana Fagundes.
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3: Lembra você que tá ligadinho? Geninho, participação especial aí da Mariana Fagundes. Peão todo tatuado, ainda você curtiu numa boa terceira dimensão? É comer demais, né? E de quebra levou, vai lá, Maiara e Maraíza, aqui na sua programação. Alô!
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3: Henrique e Diego, pra finalizar o bloco.

0: você que tá ligadinho, copinho descartável.
1: Ah, meu amor, o que é que eu faço?
0: Finalizando o nosso primeiro bloco musical.
1: Coração,
0: 9 horas e 17 minutos, 9 e 17. Boa noite. 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
0: Parabéns!
2: Programação.
0: Programação legal! É aqui na sua!
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0: O quê?
15: O Kiss.
0: É a nossa programação, bebê. Detonando todas pra você. Hoje, Dia Nacional do Bombeiro Profissional. Celebrado principalmente em Portugal para homenagear os profissionais que atuam na proteção do socorro dos populares. E já aproveitamos para homenagear aqui os nossos bombeiros que estão sempre trabalhando para deixar a gente no segurança. Dia do Gordo, uma data de conscientização que busca combater a gordofilia e promover o respeito e diversidade ou a diversidade corporal. Hoje é Dia das Casas do Povo, também celebrado em Portugal, voltado para essas tradicionais instituições de previdência e desenvolvimento social e no Brasil também, né? para marcar o histórico, o ataque 11 de setembro nos Estados Unidos, né? Foi o dia que marcou o aniversário aí, o atentado terrorista ocorrido em 2001 contra as Torres Gêmeas no World Trade Center. E o Pentágono, né, mudando aí a segurança global e a política internacional. Nos Estados Unidos, a data é oficialmente lembrada como Patriot Day, né? Dia do Patriota. É Patriot Day, né? Em homenagem às vítimas. O golpe militar no Chile também, hoje a data marca 1973, que as Forças Armadas lideradas por Augusto Pinochet cercaram o Palácio de La Moneda, resultando, né, na queda do presidente Salvador Allende e no início da ditadura militar no país. Tá aí pra você, datas comemorativas é na sua rádio, na Rádio que Faz Amigos, e a Rádio que Faz Amigos convida você pra ficar ligado! Que você tá ligado? Alto astral pra você que tá no seu carango, curtindo a nossa programação. Essa é a 104.1, detonando as melhores. Estou na programação.

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0: sexta chegou no seu rádio.
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0: Alô, Patrícia. Tá curtindo a programação? Pediu. Volte, amor. Essa vai pra Nath. Em Curitiba também. E pra você que tá ligadinho.

0: aí, faz o Verde Valdecir aqui no seu rádio, pra você que tá ligadinho, pra você que tá curtindo aqui a nossa
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0: Entendeu, meu filho?

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0: abraço especial pra você que tá ligado.
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0: 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Alô, você! Você que tá ligado, você que tá curtindo a nossa rádio, seja bem-vindo à nossa...
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0: pra você, meu amigo, pra você, minha amiga, que está na Night aqui com o seu amigão Valdecir Gonçalves. Alô! E o pessoal tá ligado, a pedir música hoje, sexta-feira, acessou no seu rádio, é previsão de chuva ainda aqui na nossa programação. Um abraço todo especial pra você, meu amigo. Daqui a pouquinho vamos ver como é que vai ficar o tempo e a temperatura no seu rádio. Alô, Maria de Fátima, seja bem-vinda à nossa programação. Claro, você pediu, daqui a pouco tem Pedro Pecado para você que está com o radinho ligado aqui na número 1 do seu rádio. 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

0: Pedro Pecado, pra você que tá ligadinho aqui na nossa programação.
1: Que coisa linda, hein?
0: Vamos pra
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0: Na 104.1, 10 horas e 3 minutos.
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0: Você das melhores que tocaram aí na sua rádio, na rádio. Oh, qual rádio, meu filho? Fala aí. Isso. Aquelas que marcaram épocas aqui na sua programação. E você é o nosso convidado todo especial para continuar aqui e, né, curtir as nacionais e internacionais que marcou época aqui na sua rádio.
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0: E você é o nosso convidado todo especial para ficar aqui numa boa. Vem pra jornal, que é legal. E a gente já começa assim, ó, trazendo música boa que marcou época.

0: pra você que tá ligado. Voyage, voyage, em ritmo desse pra você. É só na Jornal.
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0: Pra você que tá ligadinho, estamos no Retrô. Até as 11 horas da noite, trazendo pra você aquelas que marcaram a época aqui na 104.1. Boa noite, seja bem-vindo. Essa é a sua rádio.
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0: Para você que está no seu carango, curtindo a nossa programação, RBM Alvorada, Alvorada.

misturando rápido vários ritmos e também sons da Arábia Saudita. Você só ouve essa aqui na rádio. Flash.

0: nossa programação. Em casa, no trabalho. Saudar você na... E você vem pra cá até a meia-noite. Valdecir Gonçalves fica aqui nessa sexta-feira. Sextou! 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
0: Tá aí pra você, Engenheiros da Bahia. De volta aqui na programação até às 11 da noite. Você curte as melhores que tocaram em épocas aqui na sua rádio, na rádio que

número do Flash pra você, a melhor daquelas que tocaram aqui na sua rádio Jornal. E você vai ligando, você vai curtindo a nossa programação. Daqui a pouco eu tenho In Love. Tem o melhor aí do romantismo pra você, meu amigo, dessa sexta-feira. Sextou no seu rádio e você curtindo sempre.

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0: Fica ligadinho aí, porque sábado tem mais sucesso, domingo também. Mas na sexta-feira tem muito mais músicas com o Amigão. Jornal. 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Juntos, fazendo a festa aqui no estúdio. 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
0: Fazendo retrô pra você.
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0: 10:47, 10:47. Retrô pra você até às 11. Música boa que marcou época.
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0: Cowboy fora da lei. Lembra? Raulzão, aqui na

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2: Tá aí, pra você que tá ligado, finalizando aí a nossa programação. É o Retro aqui na sua rádio, na rádio que faz amigo.
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2: Você que está na
0: 4,1.
2: Hoje aí uma sequência de músicas que marcaram dos anos 90, hein? E trouxe pra você lembranças, né, de quando você agitava na galera e a galera agitava com você. Lembra quando tinha as discotecas? Eu nunca fui. Eu nunca fui.
4: Vou passar meio dia de serviço, pai.
2: Eu sou Santieto. Daqui a pouco a gente volta com muito mais.
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2: Tá chegando romântico.
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2: No seu rádio, pontualmente 11 da noite.
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0: Boa noite para você, boa noite, meus amores. Hoje eu vim, né, falar algo que aquece a alma e faz o coração bater muito mais forte. Quero falar do amor hoje, sexta-feira. Ele não é só palavra bonita, meus amigos. É cuidado, é respeito, é ficar junto, não só nos dias de sol, mas também quando a tempestade chega. Amar é escolher a mesma pessoa todos os dias, com carinho, com lealdade e com o coração inteiro só para ele. Que o amor de vocês brilhe sempre mais forte a cada dia, a cada amanhecer, a cada anoitecer. Está no ar a nossa produção que desacelera você.
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0: é o Romantismo no seu rádio. Aí você curtiu música que marcou época. I Love You, KLB, Amigo Seu, Jean Gilvan. E ainda há uma romântica internacional, Make in Love. É pra você que tá na Jornal, é pra você que está no Desacelera.
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0: Já estou de volta aqui no seu rádio,
1: trazendo
0: muita música romântica.
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0: 11:18.

0: o melhor da música romântica para você que está na nossa programação. Loucura demais, Christy Ralph. Boa noite, seja bem-vindo ao In Love.
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0: Celine Dion.

0: Tá aí pra você que tá ligado, Celine Dion, música linda, uma interpretação maravilhosa. Tema do filme Titanic. É o amor, é o desacelera aqui no seu rádio. Eu quero falar do amor verdadeiro. O amor de verdade, meus amigos e amigas do rádio, não tem pressa, não tem cobrança, não tem medida, ele chega e fica. Faz morada no peito e cuida com todo o carinho da pessoa amada. É ver o brilho nos olhos de quem se ama e sentir que a vida vale a pena. É querer estar perto, mesmo em silêncio, porque a presença já basta. Que vocês, que são apaixonados, tenham esse amor leve, bonito, fiel e infinito.
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0: Fechando a nossa programação romântica dessa sexta-feira, Fred Mercury trazendo esse sucesso romântico para você. Ainda curtiu Sopra o Vento Hit aqui na nossa programação. Próximo bloco tem um momento de fé, momento de oração.
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0: 11:49
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7: 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É momento de oração.
0: Eu quero mandar um abraço todo especial para Dona Nadira Carminati. Ô, Dona Nadira. Um abraço para o meu amigo Juninho da Saúde. Alô, você, meu amigo. Alô, você, minha amiga. Que acompanha este momento de falar com Deus.

0: Amém.
1: Senhor Deus, meu Deus, Pai de toda a bondade, hoje venho até a Ti de coração aberto e humilde para Te agradecer por cada dia desta semana que passou.
0: Ave Maria, cheia de graça, Senhor convosco, bendita sois vós entre as mulheres, e bendito é o fruto do vosso ventre, Jesus. Santa Maria, Mãe de Deus, rogai por nós, pecadores, agora e na hora de nossa morte. Amém.
1: Agradeço pelo ar que respiramos, pela vida que nos destes, pelo sol que brilhou, pela chuva que fecundou a terra, pela saúde, pelo pão de cada dia e pelo amor que nos envolve. Agradeço nas horas de alegria que encheram nosso peito de sorrisos e também nas horas de dificuldade que nos fizeram crescer e fortalecer. Agradeço por cada pessoa que cruzou o nosso caminho, por cada gesto de carinho e por cada mão estendida. Obrigado, Senhor, por nos guardar, nos proteger e nos amar, mesmo quando não merecemos, Tua misericórdia nos alcança. Que esta semana que se encerra não deixe mais gratos, nos deixe super gratos, mais humildes e mais unidos no Teu amor. Em nome de Jesus. É a nossa oração, meus amigos e amigas do rádio. A nossa oração que traz um agradecimento por este dia, por esta semana. Agradecimento a Deus, Pai Todo-Poderoso. Amigo e amiga do rádio. Nós queremos agradecer a Deus, porque nossa cidade não foi atingida pelo temporal, a São Miguel, a Nossa Senhora Aparecida. O temporal passou por toda a região, não chegou até aqui. A mão de Deus e também o manto de Nossa Senhora Aparecida, o São Miguel nos protegeu. Por isso nós pedimos sempre proteção à Mãe Maravilhosa, a São Miguel e a Deus Pai Todo-Poderoso. A bênção da água.

0: Deus eterno e todo-poderoso, que tendo escolhido a água, fonte de vida e pureza, para nos dar a graça batismal, fizestes também aparecer no rio Paraíba a imagem da Virgem Imaculada. Abençoai esta água e fazei que ela nos recorde nosso batismo, para que, purificados de nossas faltas, vivamos como cristãos, membros da vossa Igreja, e cheguemos um dia à vida eterna. Por Cristo nosso Senhor. Amém.
1: Hoje tem a nossa novena, volta o sétimo dia para você que está acompanhando a novena. E vamos seguindo, meus amigos e amigas, agradecendo a Deus por tanto milagre. E agora, Senhor, nós estamos encerrando esse momento já. Estamos entregando em Tuas mãos esta noite, e já entregamos o dia, e a cada ouvinte que nos acompanhou. Abençoa cada lar, cada família, cada coração. Dá descanso ao corpo e a paz e à alma. Que a tua luz brilhe sobre nós e que o teu amor nos envolva. E que a tua paz permaneça em cada coração. Que Deus te abençoe, meu amigo, minha amiga do rádio, e te guarde. Deus, Pai Todo-Poderoso, te mostre a sua face e se compadeça de ti. Deus olha para ti com bondade e te dê a paz. Em nome do Pai, do Filho e do Espírito Santo. Amém, meu amigo, minha amiga do rádio. E para finalizar, o sétimo dia da novena. Nós voltamos na segunda-feira com o nosso momento de fé, momento de oração, começando a semana abençoada de segunda. Um abraço para você e que Deus te acompanhe. Em nome do Pai, do Filho e do Espírito Santo.

0: Impulsionados pelo amor do coração de Jesus, nós nos unimos a você para o sétimo dia da novena a São Bento. Sabemos que nada podemos se não for com a graça de Deus. E é exatamente isso que estamos a pedir nesta novena. A graça de Deus pela intercessão de São Bento e que sejamos protegidos e livres de todos os males e ciladas do inimigo oculto. Rezemos. Em nome do Pai, e do Filho, e do Espírito Santo. Amém. A cruz sagrada seja minha luz, não seja o dragão meu guia. Retira-te, Satanás, nunca me aconselhes coisas vãs. É mal que tu me ofereces, bebe tu mesmo o teu veneno. Ó glorioso Patriarca São Bento, que vos mostraste sempre compassivo com os necessitados, fazei que também nós, recorrendo à vossa poderosa intercessão, obtenhamos auxílio em todas as nossas aflições. Que nas famílias reine a paz e a tranquilidade. Afastem-se todas as desgraças, tanto corporais como espirituais, especialmente o pecado. Alcançai do Senhor a graça que vos suplicamos.
1: Você, meu amigo da rádio, que quer fazer um pedido a São Bento, peça por mão no coração. Qual milagre você quer que São Bento interceda por você?
0: Por fim, vos pedimos que ao terminar nossa vida neste vale de lágrimas, possamos louvar a Deus convosco no paraíso. Rogai por nós, glorioso Patriarca São Bento, para que sejamos dignos das promessas de Cristo. Pai nosso que estais nos céus, santificado seja o vosso nome. Venha a nós o vosso reino. Seja feita a vossa vontade, assim na terra como no céu. O pão nosso de cada dia nos dai hoje. Perdoai-nos as nossas ofensas, assim como nós perdoamos a quem nos tem ofendido. E não nos deixeis cair em tentação, mas livrai-nos do mal. Livrai-nos do mal. Livrai-nos do mal. Livrai-nos do mal. Livrai-nos do mal. Livrai-nos do mal. Livrai-nos do mal. Livrai-nos do mal. Livrai-nos do mal. Livrai-nos do mal. Livrai-nos do mal. Porque vosso é o reino, o poder e a glória para sempre. Amém. Ave Maria, cheia de graça, o Senhor é convosco. Bendita sois vós entre as mulheres, e bendito é o fruto do vosso ventre, Jesus. Santa Maria, Mãe de Deus, rogai por nós, pecadores, agora e na hora de nossa morte. Amém. Ave Maria, cheia de graça, o Senhor é convosco. Bendita sois vós entre as mulheres, e bendito é o fruto do vosso ventre, Jesus. Santa Maria, Mãe de Deus, rogai por nós, pecadores, agora e na hora de nossa morte. Amém. Ave Maria, cheia de graça, o Senhor é convosco. Bendita sois vós entre as mulheres, e bendito é o fruto do vosso ventre, Jesus. Santa Maria, Mãe de Deus, rogai por nós, pecadores, agora e na hora de nossa morte. Amém. Glória ao Pai, ao Filho e ao Espírito Santo, assim como era no princípio, agora e sempre, e por todos os séculos dos séculos. Amém. Oremos. Ó Deus, que constituístes o Abade São Bento, preclaro mestre na escola do serviço divino, concedei, nós os pedimos, que nada, antepondo ao vosso amor, corramos de coração alegre e generoso no caminho dos vossos mandamentos, por nosso Senhor Jesus Cristo, vosso Filho, que é Deus, e convosco vive e reina, na unidade do Espírito Santo, por todos os séculos dos séculos. Amém. glorioso Patriarca São Bento, rogai por nós. E agora concluímos o sétimo dia da novena a São Bento. Amanhã vamos nos encontrar para o penúltimo dia desta novena. Continue a compartilhar e também não se esqueça de nos seguir lá no Instagram. Se chama Padre Alex Nogueira Oficial. E a bênção de Deus Todo-Poderoso, Pai e Filho e Espírito Santo, desça sobre vós e permaneça para sempre. Amém. Fique na paz e na alegria que vem de Jesus.
2: Louvado seja nosso Senhor Jesus Cristo, para sempre seja louvado. Obrigado, Papai do Céu, por mais um dia. Pai, Filho e Santo, amém.
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A Radioatividade leva até vocês mais um programa da série a série. Dedique uma canção a quem você ama. Eu tenho aqui em minhas mãos uma carta. Uma carta de um ouvinte que nos escreve e assina com um singelo pseudônimo de Mariposa.

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2: Ih, rapaz, quem é essa nega aí? Eu já andei perguntando por aí, tem umas informações sobre ela. Informação boa.

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1: Minhas comadres, meus compadres, jovens e pequenininhos, como é bom estar aí com vocês e juntos nós vamos começando mais um programa de nossa série, o seu programa de todos os sábados, Campo e Lavoura. Na direção de nossa emissora, o amigo Constante Escariote Neto. E aqui nos microfones da emissora, este amigo, parceiro de todos os sábados, que vos cumprimenta, Celso Maggi. 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Vamos começando o nosso Campo e Lavoura, um programa hoje de forma especial, trazendo para vocês as mensagens dos nossos patrocinadores, a nossa mensagem e a boa música gauchesca, hoje na escolha do meu amigo André Vaz, meu amigo Andrecito. Como fazemos? Nós vamos agradecer ao nosso grande Criador por mais esta semana que está terminando, por tudo que recebemos, e vamos pedir a Ele uma boa e nova semana a partir de segunda-feira, sempre com a oração do amigo homem do campo.
2: Senhor, Deus do universo, abençoai a nossa terra. Derramai vossa bênção sobre nossa família. Olhai, Senhor, pelo homem que cultiva a terra, semeia a semente e colhe o pão nosso de cada dia. Olhai também, Senhor, pelo homem que ama os animais e preserva a natureza. Dai-lhe, Senhor, saúde, força, perseverança, para que com vossa bênção possa continuar sua nobre missão, produzindo alimentos para toda a humanidade. Obrigado, Senhor.
1: E a gente querida, vamos começando o nosso Campo e Lavoura de hoje com a nossa mensagem a todos vocês e sempre aquela boa música gauchesca. A amizade é um tesouro precioso que ilumina nossas vidas e nos acompanha em todas as jornadas. Ter amigos verdadeiros é uma dádiva que devemos valorizar e cultivar. Eles são aqueles que nos conhecem profundamente, que nos apoiam incondicionalmente e que nos ajudam a sermos melhores. Nesse contexto, compartilhar frases belas de amizade é uma maneira de expressar nosso carinho e apreço por essas pessoas especiais em nossa vida. Vamos pensar nisso para que eu possa dizer a todos vocês: sejam sempre bem-vindos.

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0: Senira. 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
1: Minha gente querida, final de mais um programa Campo e Lavoura. Como foi bom poder levar nossa comunicação a todos vocês. Um abraço muito especial, bom fim de semana a todos, aproveitem, curtam e cuidem-se, porque a vida é maravilhosa. Fica a minha mensagem, o meu carinho, que Deus abençoe a todos e até sábado que vem, se Deus quiser. Tenho certeza absoluta que ele há de querer. A verdadeira felicidade está em nunca perder a esperança. A fé e a paz reguem sua esperança e sua paz com muito amor, e elas florescerão. É bom ser esperançoso em tempos de turbulência para poder apreciar a paz quando ela chegar. Deposite sua experiência e fé em Deus, e Ele encherá seu coração de paz. Vamos pensar nisso para que eu possa dizer a todos vocês um bom dia!

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0: 5 e 4.
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0: 5:20.
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14: 5:33.
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0: 6 e 2.
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6: 7h28.
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8: Bom dia aos ouvintes da Rádio Jornal, de modo especial, os associados do sindicato. Hoje, dia 12 de setembro, estamos dando início a mais um programa do sindicato. Tivemos uma semana aí bem preocupada, né, com o tempo. A gente viu aí em outras regiões, né, muito vento, muita chuva de granizo. E graças a Deus podemos dizer aí que São Miguel Arcanjo novamente nos protegeu, né? Nos livrando aí dessas tempestades. Tivemos alguns lugares aí com algumas chuvas de pedra, mas graças a Deus nada que preocupe, né? Mas a gente vê ali, por exemplo, a ventania, né, que deu ali em Espigão. Um vento muito forte. Ali pro lado de Ramilândia, chuvas de pedra, né? E graças a Deus nós aqui na quinta-feira à noite mesmo, o tempo bem carregado, bem com bastante relâmpagos, né? E a gente, graças a Deus, conseguimos aí se escapar. Então, agradecer, né, mais uma vez, que se livramos. E queremos lembrar aos agricultores, né, que esse é o último mês para contribuição sindical com desconto. Então, você, agricultor, que não fez a sua recolha ainda, possa estar passando no sindicato para que a gente possa estar entregando a sua guia e você está fazendo aí o recolhimento, né? A guia, então, ela tem o seu vencimento no dia 30 de setembro, né? Ela está no preço de R$105 por pessoa. E pagando, né, até o dia 30, ele fica R$85 por pessoa. Então, o agricultor tem R$20 de desconto para que pagando na data até o dia 30. Então, você, agricultor, que não passou ainda, pode estar passando no sindicato e fazendo aí essa recolha para que você tenha esse desconto de R$20, né? E, no caso, o casal tendo um desconto aí de R$40 na sua contribuição. Lembrando, né, que é através dessa contribuição que a gente consegue... está mantendo a entidade, buscando maiores políticas públicas para os nossos agricultores, onde o agricultor pode estar usufruindo dessas políticas públicas dentro da sua propriedade, através de juros mais em conta, tanto no custeio quanto no investimento, pro agro, salário maternidade, auxílio doença, enfim, aposentadoria, todas as políticas públicas aí para que nós podemos continuar brigando, para que o agricultor consiga né, e cada vez mais buscando mais políticas públicas para os nossos agricultores.

0: E também outra lembrança, né, para os agricultores, o ITR, né, então vai até o dia 30 e também, lembrando que dia 29 é feriado no nosso município, né, Padroeiro de São Miguel, então lembrando, né, os agricultores, para que não deixe para a última hora. Muitos agricultores estão no foco do plantio agora e muitos ainda não fizeram, então lembrando que deve-se fazer o seu ITR, né, não deixar para a última hora, para que a gente possa então deixando tudo regularizado, né, porque se o agricultor não fazer a sua declaração, ele vai estar fazendo lá na frente precisando de uma certidão negativa, né, e ela acaba não saindo, então assim gerando multas para os agricultores e principalmente na questão aí das certidões, no custeio, no investimento, ele pode ter problema lá na frente. Então lembrando os agricultores que tem até o dia 30 aí para se fazer o ITR. Outra questão que está acontecendo bastante já nessas últimas semanas aí, alguns agricultores nos procuraram, né, para ver, é a questão de ITCMD. O que, que é isso, né? É o imposto quando se faz usufruto ou herança da terra. Muitas vezes, né, alguns agricultores já estão passando em vida, né, usufruto para os filhos. Porém, na hora de pagar o imposto, que é de 4%, é se pagado referente à avaliação da prefeitura. A gente sabe que a avaliação da prefeitura é um valor mais baixo e o ITCMD é um tributo estadual e ele é vinculado à receita estadual. E o que está acontecendo? A receita está tipo fazendo um pente fino nesses últimos 5 anos e olhando a diferença de valores, e isso está acontecendo, as pessoas estão sendo autuadas para estar fazendo o pagamento aí dessa diferença. Esse ITCMD, então, ele é avaliado através do DERAL. Então, a terra boa de produção aqui nossa está sendo avaliado em 158 mil por hectare. Então, assim, toma muito cuidado nessa hora de fazer a declaração, né, do ITCMD quando for fazer esse usufruto, por exemplo. As pessoas podem vir e ser notificadas nessa questão. Então vamos tomar muito cuidado, vai ter que declarar, né, no valor correto. Dá-se para pagar de duas formas, né? Desses 4%, você pode pagar 2% no ato que você faz o usufruto e os outros 2% quando, né, os usufrutuários vier faltar. Porém, esses outros 2%, quando pagar, só quando vier faltar, ele vai ser pago conforme o preço da terra do DERAL do dia. Não é no dia que você fez o seu usufruto, mas sim no dia quando o usufrutuário vier a falecer. Então, esses 2% provavelmente ele vai estar aumentando. Então, é um cuidado que deve se tomar, tá? Para que depois você não seja autuado aí, você tem tipo 30 dias para fazer o pagamento desse imposto. Nós estamos vendo casos aí que a diferença chega a dar 90, 100 mil reais. E a pessoa tem aí 30 dias para fazer esse recolhimento. Então, tomar muito cuidado, né? Qualquer dúvida, a gente está ali à disposição para fazer. Tem-se a questão também, né? Esse TCMD, quando é compra e venda, ele é 2%. Porém, tem que tomar muito cuidado, né? Porque você está passando uma coisa para um filho seu. Então, a gente não sabe o dia de amanhã o que pode acontecer, né? E também, uma futuro desentendimento numa relação, né? Isso vai para divisão. Também, se você for fazer compra e venda, você tem que comprovar da onde que o filho teve dinheiro para pagar essa terra. E também o pai e a mãe, né, tem que fazer a declaração de imposto de renda disso. Então tem que tomar tudo um cuidado. Então a gente está ali para dar essa orientação também para os agricultores, para que ele não seja penalizado, né? Então é um cuidado que deve-se tomar quando for fazer principalmente essa questão do usufruto. Então tomar esse cuidado, né, e sempre com orientação, para que lá na frente você não saia aí prejudicado e tendo que fazer uma coisa e tendo que depois lá na frente alterar, né? Fazer conforme é correto. Então, melhor você ir fazendo um planejamento, né? Para que quando você consiga mais ou menos esses valores do referente ao 4%, você vai lá e faz esse usufruto ou parte dele, né? Que é os 2%. Então, tomar muito cuidado e qualquer coisa a gente está aí à disposição. Essa semana também a gente teve aí uma reunião, né, com o pessoal da DAPAR, do IDR, uma importante reunião a respeito de sanidade agropecuária. Nós tivemos aí o pessoal da DAPAR, o pessoal do PDO, que é o programa que é o programa de Oeste em Desenvolvimento, falando principalmente, né, dessas questões sanitárias. A gente já vê aí a questão em vizinhos nossos, na questão, por exemplo, do javali, que está crescendo no Brasil e já se encontra em algumas regiões oeste do Paraná. É uma preocupação que a gente tem, principalmente nós aqui do oeste do Paraná, onde temos muitos criadouros de proteínas animais, tanto quanto o frango, quanto o suíno, o peixe vem crescendo muito. E a gente sabe, né, por exemplo, o javali mesmo, aonde passa, ele acaba praticamente com tudo, né? Nascentes, ele vai lá e fuça e degrada aquele meio ambiente. A questão de doenças, né, que esses animais podem estar trazendo. A questão de próprio risco humano, que a gente sabe que ele ataca, né, o ser humano. Você vê aquele bando, né, um perigo se ele ataca. Então ele pode estar chegando nas propriedades, tem que tomar um cuidado. Ele pode estar chegando nas propriedades atacando animais propriamente ditos, né? Então, ainda houve essa conversa. O pessoal da DAPAR também passou a questão sanitária, em questão da raiva, em questão das influências, né? Na questão aí da gripe aviária. Então, os cuidados, né? E a importância, né, de se manter, por exemplo, ali todas as telas, todas as cercas, o cuidado, principalmente na entrada de granjas, né, tanto de suínos quanto de aviários, né, que às vezes a pessoa até pensa, ah, mas para que tudo isso? Mas isso é uma segurança que deve ser de extrema importância, né? A questão de não deixar pessoas estranhas, né, entrar no chiqueirão, entrar no aviário, porque a gente não sabe, né, é um vírus, é uma bactéria, a gente não consegue ver em olho nu. Então você pode estar levando para dentro do seu aviário, dentro do seu chiqueirão e transmitindo isso, né? Então esse é todo um cuidado que se deve se tomar, ainda mais, né, que nosso município, nossa região é uma região em pleno desenvolvimento dessa proteína animal que vem crescendo a cada dia. E a gente vê, né, ano passado mesmo tivemos lá aquela me fugiu agora o nome da cidade aqui no Paraná, onde teve até a interdição de tantos quilômetros para chegar nos aviários. O relato que eles passaram também de aves migratórias, né, que vêm dos polos e vêm com essa gripe aviária, né, vem trazendo os animais silvestres, né? Então por isso a importância das telas, das contenções, para que não seja aí influenciado na questão dos aviários, principalmente da nossa região. E outra questão também muito se falado foi a questão da própria água, né? Da questão, o pessoal da Defesa Civil estava também falando do El Niño, as preocupações, e principalmente conservação do solo, né? As curvas de níveis, qual que é a obrigatoriedade de cada produtor, que é segurar a sua água. E nós estamos vindo num período aí de El Niño, onde promete-se bastante chuva para nossa região. Então um cuidado muito grande que se deve se tomar aí na hora do recolhimento, vamos dizer, dessas águas, né? A gente vê aí alguns produtores, né, baixando as curvas de níveis. Então esse ano aí é um ano muito chuvoso e a gente sabe, né, e até a pessoa própria da DAPAR comentou, né, quando chega uma denúncia para eles vão lá, vão historiar e sempre orientam, né, em conversar entre vizinhos, né, para ver se pode ser entrar num acordo de melhor maneira. Mas partiu para DAPAR, não só quem fez a denúncia, mas quem foi denunciado, mas também quem fez a denúncia também vai passar por uma verificação da sua propriedade. Então é um cuidado que deve se tomar nessa questão aí de água, que a gente vê que sempre, né, tem algumas divergências entre vizinhos. Então tomar bastante cuidado nessa questão e tomara que seja um ano bastante produtivo, né, que livramos aí das tempestades, que a gente vê que está acontecendo bastante na nossa região. O programa de hoje seria isso. Fiquem todos com Deus e até o próximo.
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Olá, olá, bom dia, bom dia. 8:05, agora 8:05. Aquele bom dia especial para você que está acompanhando a Mossa 104.1. Para você que desde cedo já está curtindo, né? A sua Jornal FM. Aquele forte abraço. Obrigado pelo carinho da companhia, obrigado pela audiência. É bom demais ter você aqui ao nosso lado, ao lado da programação do Agenda 104, porque a partir de agora começa, meu amigo, a música, a informação, a sua agenda do final de semana, através do nosso Agenda 104. Muito bom dia, muito bom dia. A apresentação é minha, Márcio de Souza. Prazer enorme em ter ao lado também a presença e a companhia de Luiz Henrique. Na direção geral, por conta de Constante Escariote Neto, seu Tino. No estúdio B, sempre acompanhados e assessorados de perto com tudo que precisamos, Andrezinho Vaz. E a sua agenda, meu amigo? Você sabe o que, vai rolar? O que, vai acontecer no final de semana em São Miguel do Iguaçu, na nossa região? Não sabe? Então daqui a pouquinho a gente vai passando para você. É o nosso Agenda 104. Oh, bom dia! 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Bom dia, bom dia, abraço pra todos os amigos da LM, hein? Bom dia também, meu amigo Daniel Búrigo. 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
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Bom dia, meu amigo Zé Carlos Colombari. Abraço, abraço, presidente do Sindicato Patronal Rural aqui em São Miguel do Iguaçu. Bom dia para todos os amigos do Sindicato Patronal Rural. 8h10 agora, 8 horas mais 10 minutos, as primeiras da programação de hoje. Daqui a pouquinho a gente fala pra você de agenda, dois apaixonados sambaritos.

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rodadas, mais uma rodada extra, tem bingo beneficente em prol das melhorias do Centro Catequético da comunidade, ali no bairro Floresta. A partir das 19 horas, 7 horas da noite, hein? Convite à parte, convite tá feito, convite é pra você. Hoje também tem lá em Santa Terezinha, Itaipu, tem a Corrida das Cores, né? Opa, que maravilha, meu amigo, mais uma edição da Corrida das Cores. Daqui a pouquinho a gente vai trazer este assunto aqui pro nosso Agenda 104, falando de tudo que vai acontecer, como é que vai funcionar, convidando toda a comunidade. Atenção, atenção, você de Santa Terezinha, de Itaipu, hoje tem Corrida das Cores. É... Semana que vem, sábado da próxima semana, dia 19 de setembro, aí tem o 11º baile com escolha da rainha Avalanche Azul, meu amigo. 11º baile com escolha da rainha Avalanche Azul no Salão Paroquial da Igreja Matriz, hein? Animação, banda Anjos de Ouro. Na próxima semana vai ser falado muito realmente deste grande evento, né? 11º baile com escolha da rainha Avalanche Azul. Atenção, atenção, você torcedor do Grêmio. Aquele abraço. 6 candidatas disputando o título de rainha da Associação de Gremistas Avalanche Azul 2026, além de bolsa de estudos na Uniguaçu. Super premiação, hein? 8h28 agora, dia 27, vai marcando na sua agenda, 27 de setembro, um domingo, grande festa de São Miguel Arcanjo. Daqui a pouquinho também é assunto aqui dentro do nosso Agenda 104. Os amigos estarão falando desta festa, um clima, uma expectativa em torno da realização deste grande evento. Festa de São Miguel Arcanjo, grande festa de São Miguel Arcanjo, na paróquia São Miguel de São Miguel do Iguaçu, aqui com a programação. 9 horas Santa Missa e recepção das comunidades com seus santos padroeiros, 12 horas, meio-dia, almoço festivo, 1 da tarde tem leilão aí do bolo, 13h30 tem bingo, 16 horas tem matinê com a banda G4 e às 19 horas sorteio da rifa. Tá aí bingo, cartelas no valor de R$12, diversos prêmios, incluindo uma moto Honda 160 Bros, duas motos elétricas, mais geladeira, mais Smart TV, mais cervejeira e mais poupança no valor de R$5.000. Toda a renda será destinada para a construção da casa paroquial, moradia dos padres aqui em São Miguel. 8h29, agora 8 horas mais 29 minutos em outubro, começando outubro do dia 10, tem o primeiro baile de casais da Capela São José Operário, né? Capela São José Operário aí no bairro Floresta, dia 10 de outubro, início às 20h30, 8h30 da noite, animação Super Banda G4. Abraço para todos os amigos aí, lá do Plano Pax Iguaçu, seu Nelson, né? Sempre também à frente aí na organização deste grande evento. Abraço aí para todos vocês e para toda a nossa comunidade do bairro Floresta. No baile de casais lá, vai ter ingressos por casal, antecipado 120, na hora 140. Serão servidas porções, inclusas no valor do ingresso. Garanta já o seu ingresso e participe desta noite realmente especial. Abraço para todos vocês. E dia 11 de outubro, daí no domingão, tem festa do Costelão na comunidade de São Vicente, né? É praticamente a última festa do ano aqui em termos de festa de comunidade, né, meu amigo Luiz Henrique? Pelo que a gente tem até agora, é isso aí. Festa do Costelão na comunidade de São Vicente, festa em honra a São Vicente de Paula, Costelão, leilão e matinê com a banda G4. Toda a comunidade está convidada a participar. 8 horas mais 31 minutos agora, 8h31, aqui na sua programação Jornal, trazendo agora. Eita, trio parada dura, hein? Seu polícia! Bom dia, bom dia! 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

0: Johnny Vamerlatti, ele que é diretor de esportes aqui na cidade de Santa Terezinha de Itaipu. E o final de semana nós estamos com uma expectativa realmente muito forte em torno da Corrida das Cores. Mais um evento que se aproxima. Vai ser neste sábado, Johnny, e uma expectativa muito grande, né?
1: Bom dia, sim, a expectativa está muito grande na cidade, né? Os corredores da região toda estão nessa expectativa, que é uma corrida que caiu nas graças do público da região, né? São quatro etapas, a corrida agora é Setembro Amarelo, que acontece no sábado às 19 horas, né? São 8 km de corrida e 4 km de caminhada. E a expectativa é muito grande porque cada evento que passa, cada corrida, igual mês que vem já tem Outubro Rosa, a expectativa já é da inscrição. Igual nós já tem que se programar para liberar a inscrição da próxima, porque corre muito rápido, acaba, se esgotam muito rápido as inscrições.
0: Interessante, por incrível que pareça, ano após ano, batendo o evento após evento, batendo recordes, né? Esta etapa, inclusive, em 12 minutos, logo após a abertura, o lançamento das inscrições, se encerrar?
1: As inscrições da caminhada foi 16 minutos, e a da corrida 56 minutos, são 300 corredores que se inscreveram, e ficaram bastante gente de fora, abre inscrições, mas a gente não tem

0: Vamos abrir inscrições, é uma corrida licitada, tudo juridicamente correto, então a gente não consegue abrir mais inscrições, se perdeu o prazo, perdeu.
1: Johnny, a grande ideia, a grande finalidade, é claro que além do incentivo ao esporte, são as bandeiras que são defendidas, né, etapa após etapa, né?
0: Olha, esse é o grande, que eu posso falar assim, a grande iniciativa é isso, é promover o esporte, mas a saúde também. Já são quatro etapas, a gente já fez a Maio Laranja, a primeira etapa, né, agora o Setembro Amarelo, que é contra o mês, contra a prevenção ao suicídio, né, que eu acho que o esporte, ele consegue transformar isso. Quando você vem correr, não é só correr, é aquele momento que você encontra amigos se superando de todas as idades. A gente, o mais jovem nessa corrida tem 16 anos inscrito, e o mais idoso 71 anos e uma senhora com 69. Olha isso, como que o poder do esporte é transformador, né, através da corrida, da caminhada. E esse evento, é só ressaltando que também não é só a corrida e a caminhada. Você chega aqui, você encontra os amigos e tem brinquedos em fase para as crianças, a gente tem a música ao vivo com o Mr. Plets, a gente tem a feirinha do produtor rural. Então é um evento que não é só corrida, é um evento que o pessoal vem aqui, se diverte e aproveita mesmo.
1: Bacana. Expectativa então das melhores, e além do público, de quem vai participar, o público também está convidado, né?
0: Toda Santa Terezinha está convidada e eles vêm mesmo, porque igual eu falei, tem uns brinquedos infláveis, as crianças gostam, né? E esse ano semana passada, aqui no 7 de setembro, a gente já oficializou nosso mascote, nossa capivara, então ela vai estar andando aqui, o pessoal tudo tirando foto com ela, as crianças se divertem. É um evento muito top mesmo, e eu convido a toda a população de Santa Terezinha, que cada dia está ficando mais forte as corridas do Circuito das Cores. Então a população está aderindo e participando bastante.
1: Qual que é o trajeto?
0: O trajeto sai aqui da frente da prefeitura, né? Aí percorre a Avenida das Nações, a Avenida das Rosas, vai até o viaduto lá do Santa Mônica, mas são 8 km de corrida e 4 km de caminhada.
1: Maravilha, boa sorte e sucesso no evento.
0: Muito obrigado e pela oportunidade aí.
1: Maravilha, 8h49 agora, 8 horas 49 minutos, sucesso neste grande evento hoje lá em Santa Terezinha de Itaipu, a nossa Corrida das Cores, né? Você que tem o seu evento, a sua agenda, a agenda do seu evento, não importa, seja de São Miguel, seja da nossa região, utilize o WhatsApp, meu amigo, ele é mágico, né? Você escreve por aí bonitinho, tudo que você precisa em termos de informações do seu evento, passa pra gente e a gente estará divulgando com o maior prazer do mundo, você sabia? Quanto? Não custa nada não, no Agenda 104 não custa nada, tá bom? É uma contribuição do nosso, da nossa Rádio Jornal, da nossa 104.1, com toda a comunidade, com toda a nossa região. É só você entrar em contato. 8h50 agora, 8h50, aqui na programação Agenda 104, vamos trazendo música pra você. Final de semana, meu amigo, tá aí!

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0: 94 agora, 9:04, é o seu Agenda 104, né? Agenda de final de semana, meu amigo, que programa gostoso, né? É aquela história, caiu na graça, meu amigo. A agenda sua no final de semana, ela pode ser preenchida totalmente. De repente você começa o final de semana sem saber onde vai, o que vai ter, aonde vai ter aquele agito, aquele evento, aquele ambiente diferenciado aqui em São Miguel do Iguaçu no final de semana. Você fica meio perdido. Se você acompanha o Agenda, ouve a boa música, tem a boa comunicação, participa por aqui através do nosso Zap Zap e sai deste horário sempre muito bem informado. E a informação aqui realmente ela é prioridade. E hoje é com prazer enorme que a gente recebe a dupla, né? Meu amigo Sérgio Dalazen e também Valdemar Carvalho. Bom dia, Sérgio. Primeiro, Sérgio, bom dia.
1: Bom dia, Márcio de Souza. Bom dia, ouvintes da Rádio Jornal 104.1 FM. Estamos aí com a nossa festa em honra a São Miguel Arcanjo e vamos em frente.
0: O negócio tá pegando fogo, meu amigo. O comentário, né, em todos os cantos, é a nossa tradicional festa São Miguel Arcanjo, né? Bom dia, Valdemar, tudo certo contigo?
2: Tudo certo, bom dia, Márcio, bom dia aos ouvintes da Rádio Jornal, tudo certinho, vamos à luta.
0: Bacana, olha lá, Sérgio, comentário, tá muito grande, né? Todas as rodas de conversa, todas as pessoas falando realmente deste que é um dos grandes eventos de São Miguel do Iguaçu e esta que é uma das maiores festas do município, né?
1: Sim, Márcio. Estamos muito ansiosos e esperando o grande momento dessa festa, né? Porque estamos contando com uma grande festa. A comunidade tem se empenhado, tem nos ajudado, tem participado e está dando aí o resultado, né? Já estamos bem avançados com todos os produtos da festa, né? A rifa, agora essa semana vamos focar na carne e temos o bingo também, né? Então, gente, participem, é o grande momento da comunidade confraternizar junto com o nosso padroeiro São Miguel Arcanjo.
0: Maravilha, olha, contagem regressiva, né? Contagem regressiva dia 27, se hoje é dia 12, para dia 27 faltam 15 dias, né, Valdemar?
2: Exatamente, falta 15 dias. Eu gostaria, o Sérgio vai falar um pouco do cronograma da nossa festa e também dos produtos, e eu gostaria de agradecer, né? Todas as pessoas envolvidas,

0: que estão na festa. A nossa diretoria, todos, né, trabalhando muito, se dedicando. Olha, estamos muito felizes, realmente, eu e o Sérgio estamos conversando, nós estamos muito felizes com o resultado, 16 dias antes da festa, e a festa praticamente pronta. Então, e também agradecer a todas as lideranças da igreja, né, que estão nos ajudando a vender esse produto, por isso que já é um sucesso, porque realmente tem acontecido. E nas comunidades, né, eu e o Sérgio temos visitado todas as comunidades. Existe, o ano passado a gente já fez esse trabalho, a integração está muito maior, também o público, né, as pessoas que estão indo nas novenas, na quaresma de São Miguel, ela é bem maior, tem lotado as igrejas do interior, e essa interação com a matriz está muito forte, realmente fortaleceu. Nós estamos fazendo a administração, né? O Sérgio cuida do patrimônio, é o nosso gerente da festa também, da festa anterior ele já cuidou, e essa também. Então, nós temos assim num cronograma muito bom, né, de trabalho, para que fechamos realmente com essa festa com chave de ouro.
1: Olha, eu sempre falo que quando a união aparece, né, quando a união acontece, a diferença aparece, né?
0: Realmente, olha, essa situação assim da gente ter essa integração maior, né? Tinha pessoas que queriam sair da diretoria, né, Sérgio? E aí eu falei, não, eu preciso de vocês na hora da luta, é a hora da festa e tal. E esses empresários que estão aí nos ajudaram bastante. E a gente está procurando manter eles motivados, né? Porque o ano que vem vamos precisar deles de novo.
1: Maravilha. Sérgio, inclusive, ó, falaram que radialista não pode ver uma notícia que ele já quer divulgar, né? Vamos passar uma notícia quente, então, para você que está acompanhando a nossa Rádio Jornal. Olha só, notícia quente para você que está acompanhando a Rádio Jornal. A gente sabe que a rifa da festa de São Miguel, olha, é uma big rifa, né? O Sérgio vai passar, inclusive, os prêmios. E ela é realmente diferenciadona, meu amigo. Agora, tudo o que é bom tem um risco, né? Acaba cedo. E a gente vai falar para você, quer comprar a rifa? Não deixa para a última semana que não vai ter. Não vai ter. Os números estão acabando e a gente chama atenção. Se você encontrar um vendedor, compra hoje, meu amigo, para garantir realmente a possibilidade de você ter esse bloco da rifa, né, Sérgio?
2: Sim, Márcio. A chance está aí. Cada um pode escolher o momento de ter a rifa, né, e participar dessa premiação. Nós temos uma ótima premiação, a rifa está na finaleira, nós estamos praticamente, final de semana que vem a gente conclui a rifa, né? Não vamos praticamente mais ter blocos para venda, nem números à venda.
1: Quase
2: 100%. Hoje, para te dizer a verdade, nós estamos de 90% a 95% da rifa colocada. Cara,
1: é muito... Falta 15 dias, hein?
2: Cara, nós estamos pisando nas nuvens, cara, de felicidade. De como o comércio e as pessoas, os colaboradores, as parcerias nossas têm nos ajudado. Muito, muito, muito, muito bom.
1: Então, assim, sete grandes prêmios, R$12 só, né?
2: R$12. E para quem compra o bloco fechado, R$100, fica R$10 cada um. Então é uma oportunidade única, um valor.
1: Bloco fechado não tem mais muito, não, né? Hã? Não tem mais muito bloco fechado, não, né?
2: Não tem mais muito bloco fechado, não. Nós estamos com 80, 100 blocos ainda.
1: Só
2: de 2.500 blocos. É muita, a aceitação foi muito boa. E a gente quer agradecer muito, muito, muito mesmo quem comprou, quem está participando, quem está nos ajudando. Então a premiação, primeiro prêmio, uma moto Honda NXR 160 Bros com freios ABS. Essa moto ela está no valor de R$25.200. Zero, moto zero. Toda a nossa premiação é zero, novo, não tem uso nenhum. Uma moto elétrica Fastum X12 Max 1000 watts. Uma moto elétrica Fastum X13 EX 1000 watts. Um refrigerador Electrolux Frost Free 484 litros, ela é com três portas. Ela é inverter, inox. Quinto prêmio, uma TV Smart 75 polegadas. Da Samsung,
1: 4K. Tem que ter a sala grande, né?
2: Premiação grande.
1: Não, tem que ter a sala grande
2: para botar. Ah, tem que ter, sim. Muito grande. Mas de repente tu tem uma área lá de lazer, uma...
1: Cai bem,
2: show, né? De bola, cara. Você daí assiste teu futebol, coloca seus vídeos lá.
1: Vai sair em tamanho real com a jogadora.
2: uma cervejeira no sexto prêmio, a cervejeira Consul Titânio, 83 litros, aquela cervejeira que você coloca lá embaixo da tua bancada e você tem a cervejinha gelada, programa ela, show de bola. E sétimo prêmio, uma premiação excelente, uma poupança de R$5.000 doada pela Sicredi, nosso parceiro aí. Então, nossos prêmios muito bons e esperamos que você seja o ganhador. Acredite aí na sua sorte, participe da rifa, compre seu número, compre seu bloco e ajude-nos nesse projeto da Casa Paroquial.
1: Ó, quero passar até uma dica para o pessoal. Se você de repente procurar agora, nas últimas semanas, né, a rifa da festa e você não me encontrar, você tem uma saída, tá bom? Você tem uma saída. Procura a rifa. Já vai estar acabando, meu amigo. Olha, já tem quase 95% hoje vendido, faltando 15 dias. Quer dizer, tudo leva a crer que não atravessa a semana que vem. Já vai batendo 100%. Mas a gente tem uma saída legal, olha. O bingo da festa também vai ser diferenciado, vai, né, Sérgio?
2: Sim, uma premiação muito boa do bingo, né? E o bingo nós temos a cartela antecipada a R$ 25,00.
1: Kit cartela, né?
2: É, o kit cartela. Antecipada R$ 25,00, 5 rodadas, mais uma extra. E na hora vai estar R$ 30,00. Vamos ter rodadas extras também. Só para você ter uma ideia da nossa premiação do bingo, uma TV 40 polegadas, nós temos 4 suínos, 4 leitões, uma ovelha, uma lavadora de alta pressão, 2 cadeiras da Compasse muito confortáveis, é um jogo para o casal aí, 2 air fry, chaleiras ou garrafas elétricas, né? Furadeira, a bateria, caixa de ferramenta, um celular da Xiaomi Poco C71. Então assim, e mais outros prêmios. Nós estamos com uma infinidade de prêmios aí. Praticamente quem bater não vai sair sem premiação do nosso bingo. Então, gente, esse bingo ele veio para ficar no lugar praticamente do leilão de animais. A gente não vai ter o leilão de animais e vamos ter esse bingo, esse super bingo, né? Um show de prêmios aí para que todos possam participar e sair premiados do bingo.
1: Olha, e geralmente quem tem a cartela da rifa, ele tem a cartela do bingo, tá, o kit do bingo também para vender, Sérgio? Ou são com pessoas diferentes? Aonde, por exemplo, se eu quero comprar um kit cartela desse bingo, aonde que eu vou encontrar? Tem vendedores na rua?
2: Você pode encontrar, Márcio, na Papelaria Objetiva, na Secretaria da Paróquia.
1: Opa!
2: E na Relojaria Ótica Mar e Sol com José Luiz. A cartela da rifa e churrascos, nós temos na Secretaria da Paróquia, na Papelaria Objetiva, na Ótica Marisol, com José Luiz, e na Agropecuária Querência, com o Marcão, nosso parceiro aí, o cara que já foi da diretoria aí, e nos bastidores está nos ajudando. O Luciano também, né? O Dilmar aí, cara. E a nossa dupla, nossos coringuinhos, o Osmar e o Diba. Eles estão dando uma força muito grande para nós aí no comércio, vendendo a rifa, colocando a rifa para nós. Então, assim, essas parcerias aí que nos impulsionam muito, né?
1: Bacana. Olha, aí tudo que a gente puder fazer, a gente está à disposição. Inclusive, se já quiser deixar marcado para sábado que vem, voltar aqui, volta. Aí a gente fala como que tá, se já acabou a rifa, aonde que o pessoal vai encontrar o bingo. Sim. A questão, uma pergunta muito legal. Olha, muitas empresas querem participar da nossa festa comprando aqueles famosos kits, né? Como que tá o kit, Sérgio?
0: Acabou.
1: Kit, Sérgio!
2: O kit nós já

0: Unidades,
1: mas as empresas, né, Sérgio? As empresas já fecharam as que compraram ano passado, esse ano compraram até algumas, um pouquinho mais, né?
0: Sim.
1: É o caso das cooperativas de crédito aqui, compraram uma mesa a mais. Então, nós atendemos já as empresas e agora ainda deixamos uma aberturinha para os últimos fechamentos. Então, quem procurar novas, nós temos que ver se encaixamos
2: ou não, né? E outro detalhe, né? Também, ó, capa, agora não fique botando da cabeça você que o salão já está lotado.
0: Não.
2: O detalhe é o seguinte: tem espaço dentro e fora. Está sendo criado todo um ambiente protegido do jeito que você gosta, interno e externo.
1: Né? Vai ter mais, vai ter lugar internamente ainda. Essa é a nossa preocupação. Por isso que não queremos que tenha 60, que tenhamos um pouco mais. Mas a maioria das pessoas que participam da festa, elas estão integradas nessas comunidades e também nessas empresas. E também aí vai ter a parte coberta lá fora, né? Que vai ter as tendas também. Então, eu acredito que vai dar um dia bonito. Nós vamos estar atendendo todas as pessoas, né, Márcio? Gostaria só de colocar, né, que o Sérgio falou da construção da casa paroquial. Ele está sendo responsável pelo projeto. É uma prestação de conta que a gente está dando nesse momento, é que o ano que vem nós vamos iniciar a obra. A gente só não sabe certinho, porque está tramitando, o projeto está finalizando, tem que tramitar ele. Acredito que a partir de março, né, nós temos aí dando andamento.
2: Onde vai ser?
1: E devemos fechar, né, Sérgio, com a festa do ano que vem, para colocar os móveis e fazer todo o acabamento da casa paroquial.
2: Onde que vai ser?
0: A casa paroquial, ela vai ser edificada no mesmo local do atual. Porém, a gente vai desmanchar ela, né, a atual.
2: Era uma pergunta que muita gente estava fazendo. É. Onde que vai ser?
0: A gente teve várias reuniões durante o ano, algumas lideranças, ex-presidentes da paróquia, e chegamos à conclusão que deve ser feito no mesmo local, até para preservar os outros espaços. Algum espaço tinha problema de solo e tal, e daí ia onerar muito a obra, né? Então, acabamos decidindo edificar no mesmo local, porém ela vai ser feita num nível superior do que está, né? Vamos elevar a casa no nível da rua de cima, ali tem uma rua de trás mais ou menos, né? E a gente vai fazer a moradia na parte de cima, estacionamento, garagem, na parte de baixo.
2: Fica melhor, né?
0: Fica bem melhor. A entrada também dos veículos vai ser modificada, para que tenha um acesso mais fácil, não tem aquela rampa lá, né, que os padres têm que descer com o carro e tal. E nós vamos modificar também a secretaria da paróquia, que é muito pequenininha, o atendimento é muito, fica muito limitado, né?
2: E tem muita gente que vai, né?
0: A gente que vai mais seguido na secretaria, a gente percebe isso, né? Até o padre pediu para que a gente colocasse junto no projeto a modificação da secretaria, criar um espaço mais amplo, que as pessoas tenham um melhor atendimento. Também vamos fazer um banheiro para a secretaria, para quem trabalha ali, não tem um banheiro privativo para eles, né? Ou eles ocupam o banheiro da casa paroquial ou aquele banheiro lá fora que tem na entrada da igreja, ali do lado esquerdo da igreja. Então, assim, além disso, vamos modificar algumas salas ali, remanejando elas de atendimento dos parcos. Então, gente, é um projeto que é para a comunidade, né? Então vamos concluir ele, precisamos dessa festa e concluir com a próxima, né? Para que esse projeto se torne realidade.
2: Olha, 15 dias antes do evento, agora parece que chegou aquela hora da gente começar a vender carne, né?
0: Uhum.
2: Como é que tá a questão da venda do costelão, do churrasco, famoso churrasquinho, e a Copa Suína, né?
0: Sim. Nós temos o costelão e o churrasco e a Copa Suína à disposição também nesses pontos de venda, né? Na Secretaria da Paróquia, na Ótica Marisol, na Papelaria Objetiva e com o Marcão também, vai ter ali para ele vender para nós.
2: Quem não conhece, né? Só lembrar.
1: Já está vendo lá.
2: Já está vendo. O Zé Luiz, o Marcão, o Osni.
0: Todo mundo conhece.
2: É tranquilo.
1: São figuras conhecidas da cidade.
0: São figuras já carimbadas da nossa sociedade aí, dos grandes eventos. Então, o costelão a R$220, né? O churrasquinho a R$140 e a Copa Suína a R$80. Gente, não vamos deixar para a última hora, porque a gente tem um limite de carne para colocar na churrasqueira do costelão. O costelão, ele comporta um X de costelão em nossas churrasqueiras, né? Então nós vamos colocar aí entre 260 a 280

0: costelões. E só nos kit ele já vai de 110 a 120 costelão. Então a gente tem disponível à venda em torno de 150 a 160 costelão. Então, e é rapidinho, né? Nas últimas duas semanas isso aí acelera e o pessoal busca, compra e outro. Vai ter um diferencial essa semana, esse ano. A gente providenciou uma caixa, uma embalagem, que a pessoa não precisa mais vir com a bandeja, com a bacia para buscar
1: pro costelão.
0: Nós providenciamos uma caixa e vamos embalar ainda o costelão num papel térmico. Então você vai levar para casa já o costelão embaladinho. Show de bola aí.
1: E é importante, né, essa compra antecipada, até para nós, podemos atender bem. Então quem puder, que vai comprar a carne, procure comprar antecipado. Que daí a gente já sabe que temos que colocar tantos quilos a mais, tantos espetos a mais, para poder atender essa demanda do dia, né? Uhum. É muito importante. Quem não colaborou, né, Sérgio? Sim. Ainda com a rifa ou com alguns prêmios, tem o leilão do bolo no dia da festa. É muito importante a sua doação através do leilão do bolo. Então vamos participar. É tudo em prol da construção da casa paroquial. Essa casa paroquial, a situação que a gente avaliou, que é urgente, pela situação que está lá dentro hoje. Então nós precisamos realmente fazer ela e precisamos de dinheiro, né? Não se faz nada sem dinheiro. E é através de doação da própria comunidade, né? Católica e também. Vamos agradecer até pessoas de outras religiões, todos. Eles participam, né? Todo ano, né? Uhum. Todo ano da festa, nós temos vários amigos também. Então vamos todos participar aí para a comunidade de São Miguel. São Miguel Arcanjo agradece. O padre Pedro e o padre Valentim estão engajados nessa festa também, né? Vamos ver se o próximo sábado ele poderia estar aqui, hoje está com um casamento, poderia estar aqui fazendo uma entrevista também com você, Márcio.
2: Fica à vontade, fica à vontade. Todos os sábados, inclusive, olha, tem sábado, tem mais dois ainda, né?
1: Sim.
2: Mais dois, já está agendado com vocês para os próximos dois sábados, a presença aqui no nosso Agenda 104. Sérgio, criar uma expectativa também com relação à véspera da festa. Olha, a festa era no domingo, né? Dia 27. Agora, no dia 26, está sendo preparado um surpresão, meu amigo.
0: Sim. No dia 26, após a missa, celebração das 19 horas, ao final da missa, vamos ter uma super cariata aí. Vamos todo mundo participar, vamos fazer uma cariata com o nosso protetor São Miguel Arcanjo pelas principais ruas de São Miguel e alguns bairros, né? Então venha, participe, vamos fazer uma grande festa para o nosso padroeiro. Ele que tem nos protegido, defendido aí. Vocês podem ver o que está acontecendo aí a nível de Paraná, de Brasil. E nós aqui em São Miguel, super protegidos por nosso padroeiro São Miguel Arcanjo, né?
2: Tem gente que fala assim, parece que o negócio chega aqui perto, bate na trave e vai pro lado, né? Tomara que continue
0: descendo. Não queremos o mal para os outros,
2: né? Mas olha, que a gente se sente muito protegido, muito contente, feliz aqui, de verdade, hein? Olha, bacana. Um recado para você, tá bom? Olha, a carreata começa, ela sai da missa e já sai a carreata com número considerável, tá? Exatamente. De carro. Você vê o bote passar, meu amigo, você embarca nele. Vai junto, vai dar força. Vamos fazer um trem aqui em São Miguel, mas um trem de respeito, né?
0: Exato.
2: Maravilha. Olha, que coisa boa, né? Ficamos devendo alguma coisa, tem mais alguma coisa pra gente falar? Vamos concluir então falando da programação para este domingo, pro dia da festa, o dia 27?
0: Sim, Márcio. Então, no dia 27... ele começa com a celebração da Santa Missa, onde todas as comunidades vêm até a paróquia com seus santos padroeiros às 9 horas da manhã. Não vai ser mais às 10. Então atento para esse detalhe, porque vai ser às 9 horas da manhã.
2: Uma hora
0: antes? Uma hora antes, para que todas as comunidades possam vir, participar e adentrar ao salão, se colocar, dar tempo para dar uma conversada, uma distraída e depois o almoço. Às 12 horas o almoço. Às 12h30, mais ou menos, o leilão do bolo, né? Aquele tradicional leilão do bolo. Às 13h30, o bingo, né? Nosso grande bingo. Às 16 horas, o matinê com a banda G4. E ao final do matinê, 19 ou 20 horas, o sorteio da rifa. Então, essa é a programação da nossa festa, né? A parte da tarde tem aqueles quitutes, né? Durante o matinê, aquele pastel, aqueles sobremesas que vocês podem estar saboreando aí, e com certeza nós vamos fazer uma grande festa e tudo com muita qualidade e muito com muito prazer de atender a todos, né? E só queria ressalvar aí alguma coisa, só mais um pontinho aí, que é muito importante, né, a participação de todos nesse processo para que a gente consiga concluir esse projeto, né? Um projeto que a nossa diretoria encarou de frente, era uma necessidade que o padre Pedro viu, e a gente precisa do crivo do bispo. Não é somente nós que vamos decidir aqui a nossa comunidade, mas essa obra ela tem que passar pela aprovação do nosso bispo, Dom Sérgio de Deus. Então, não é só nós que estamos realizando isso, né? Ela precisa de uma aprovação do bispo. A obra não é uma obra assim, muito luxuosa, mas sim de conforto e de qualidade, para que futuramente não venha trazer problemas. A gente está pensando em tudo isso, né? A questão do telhado, a questão da estrutura, a questão dos materiais a ser usados. Então vamos fazer uma obra de qualidade e que seja confortável para nossos párocos. Eles merecem, eles passam muitas dificuldades com a atual casa, e a gente, a nossa comunidade, que é uma comunidade pujante, um pessoal de muito bom coração, né? As empresas sempre ajudam nós nas festas, cada vez que a gente liga, busca uma parceria, eles estão disponíveis, sempre ajudam com muito prazer, adquirindo os kits com patrocínio, ajudando de uma forma ou de outra, né? Com lenha, tudo que a gente pede, eles estão sempre dispostos a nos ajudar. Então a gente quer deixar aqui um muito obrigado de coração, e que Deus abençoe sempre, São Miguel Arcanjo os proteja, porque a gente sempre precisa deles, né? E vamos continuar precisando, né? Porque com doações, com participações, que a gente consegue fazer uma associação, uma comunidade. Se não houver essas doações, essas participações, a gente não consegue realizar nada, né?
2: Maravilha, obrigado. Obrigado, Sérgio. Obrigado, Valdemar. No sábado que vem, a gente estará por aqui falando. No outro sábado, no dia véspera da festa, estaremos batendo novamente na tecla, falando deste grande evento, a nossa tradicional festa de São Miguel, com o nosso padroeiro São Miguel Arcanjo, aqui em São Miguel do Iguaçu, ok? 9h29 agora. Obrigado, Sérgio.
1: Obrigado pelo espaço aí da Rádio Jornal.
2: E a Rádio Jornal continua parceira, tá bom? Agora na divulgação do evento, depois falando do projeto também pós-festa, este horário fica aberto também da mesma forma, tá bom? Da mesma forma, para a gente conclamar a nossa comunidade na realização desta grande prioridade e deste sonho, que é a realização deste projeto da Casa Paroquial aqui em São Miguel, ok? 9h29 agora, vamos de música! Vamos agradecer os nossos patrocinadores também, 9h29.
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2: Nove trinta e seis e meio agora, 9:36. Agenda 104, a sua agenda de final de semana aqui pela sua 104.1, a sua Jornal FM. A gente já falou de agenda, já falou de tanta coisa, né? Vamos ouvir música agora na programação do Agenda 104? Vamos lá, chegando pra você aqui na nossa programação, vamos lá, quem tá aparecendo por aí? João Bosco e Vinícius! Ah, é?

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1: 9h51 e meio agora, 9 horas mais 51 minutos e meio. Queremos agradecer, né, a você que esteve ao lado do nosso Agenda 104 da manhã deste sabadaço, hoje 12 de setembro de 2026. 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Boa tarde, ou bom dia, meu amigo Maicon e também a Simone por lá, sempre acompanhando a programação aqui da nossa Rádio Jornal, né? Pesqueiro Pé de Cedro. 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E os amigos aí do Sindicato Patronal Rural em São Miguel do Iguaçu, forte abraço pra você e até sábado que vem, na última ou das últimas, né, da programação de hoje, trazendo Amado Batista, Castelo de Sonhos. Bom dia, bom dia, bom final de semana.

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0: Louvado seja nosso Senhor Jesus Cristo, para sempre seja louvado. Queridos filhos e filhas, você que me acompanha sempre, você que só me acompanha no sábado, quero saudar a todos no nono dia da novena da exaltação da Santa Cruz. Ó Cruz bendita, ó Cruz, lenho sagrado, onde, pelo sangue do Cordeiro, obtivemos a nossa salvação. Na tua cruz, eu coloco a minha cruz. Filhos queridos, povo amado de Deus, dai-nos a graça de nos tornarmos templo vivo do Senhor. Filhos, quero saudar a todos a partir da Rádio Evangelizar, de onde tudo começa. As rádios irmãs, cujos nomes cito neste momento. Saúdo a você pela TV Evangelizar, sinal digital em todo o país, em várias cidades, canal aberto, pelo YouTube. Padre Manzotti Oficial. Sim, Padre Manzotti Oficial. Aproveite e se inscreva no YouTube Padre Manzotti. Vamos lá, povo de Deus. Saúda você pelo aplicativo da Associação Evangelizar é Preciso e todas as plataformas digitais. Vamos juntos rezar, pedir, suplicar, iniciando em nome do Pai, do Filho e do Espírito Santo. Amém. Naquele tempo, disse Jesus a seus discípulos: não existe árvore boa que dê frutos ruins, nem árvore ruim que dê frutos bons. Toda árvore é reconhecida pelos seus frutos. Não se colhem figos de espinheiros, nem uvas de plantas espinhosas. O homem bom tira coisas boas do bom tesouro do seu coração, mas o homem mau tira coisas más do seu mau tesouro, pois sua boca fala do que o coração está cheio. Por que me chamais Senhor, Senhor, mas não fazeis o que eu vos digo? Vou mostrar-vos com quem se parece todo aquele que vem a mim. Ouve as minhas palavras e as põe em prática. É semelhante a um homem que construiu uma casa, que cavou o fundo, colocou o alicerce sobre a rocha. Veio a enchente, a torrente deu contra a casa, mas não conseguiu derrubá-la, porque estava bem construída. Aquele, porém, que ouve e não põe em prática, é semelhante a um homem que construiu uma casa no chão sem alicerce. A torrente deu contra a casa e ela imediatamente desabou. E foi grande a ruína nesta casa. Senhor, a palavra ecoa, toca fundo em nossa alma. Senhor, nós assim o chamamos, Senhor, Senhor. Mas nós queremos fazer a tua vontade e que o nosso Senhor, Senhor, não sejam palavras ditas ao vento, sem comprometimento. Dai-nos a graça de termos a nossa casa, nosso edifício existencial, espiritual, fundado sobre a rocha que és tu, Senhor, não como na areia, porque a tempestade vem, os problemas aparecem, as doenças nos visitam. Nós queremos hoje firmar nossa vida em Ti, Senhor. Faça um milagre, Jesus, em toda a minha vida.
1: Faça um milagre.
0: Faça um milagre, Senhor, e o maior milagre é a minha verdadeira conversão. Em colocar fundamentos sólidos na base da minha fé. Faça um milagre, Senhor. Hoje, o que você quer pedir a Deus? Eu disse, o maior pedido é ter os fundamentos em Cristo. Mas junto com este pedido, tem algo que está pegando você hoje. Como foi sua semana? Quais foram as dificuldades que você enfrentou? Ou que você está terminando a semana e diria assim: isso ficou por resolver. Hoje tem algo importante que vai além das minhas forças, que vai além da minha humanidade. E aqui, Senhor, eu preciso de uma intervenção divina. Eu preciso que seja meu guia. Jesus, Senhor, Jesus, diga, este nome tem poder. Jesus, este nome liberta. Jesus, este nome salva, é a nossa salvação. Jesus, escute o meu clamor, atenda o meu apelo. Você clame esse nome de Jesus se está com problema na família, seja qual problema for. Você está com uma doença, está precisando que os médicos sejam guiados pelo Espírito Santo para o diagnóstico, para um procedimento que você vai fazer. Senhor Jesus, eu repito em oração, o maior milagre é ter minha vida com as bases sólidas no Teu discipulado. Mas no meu dia a dia, há muitos desafios que se apresentam, eu peço, Senhor, esta graça. Se for da Tua vontade, conceda-me, Senhor. Vai dizendo, filho, no meu coração, eu digo para você, eu que estou rezando com você, tenho muitos pedidos agora, muitas inquietações dentro de mim. Imagino que você também. Então acredite, tenha esperança, tenha fé. Este Deus não decepciona. Eu creio, Senhor. Eu acredito, Senhor. Eu tenho fé, Senhor. Faça um milagre. É a palavra de hoje. Faça um milagre. Vamos passar esta hora juntos, vamos? Vamos passar esse momento de oração. Não é um programa qualquer, não é um programa de entretenimento, nem um programa musical. É uma experiência da ação de Deus em nossa vida. Vamos para o intervalo e nós voltamos com a leitura orante, partilha de vida, testemunhos que edificam e o nono dia da exaltação da Santa Cruz. Volte comigo.
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Queridos filhos e filhas, eu tenho duas coisas a lhe dizer. Primeiro, ontem nós terminamos a leitura orante da segunda carta aos Coríntios. Inclusive, você sempre tem a leitura orante no YouTube Padre Manzotti Oficial. Se você perde às 10 da manhã, tem às 10 da noite, ou depois você vai no YouTube Padre Manzotti, acompanha o Experiência de Deus, que sempre fica no YouTube. É tempo real. E no final da tarde, eles colocam a leitura orante. Mas hoje, o que o senhor vai começar, padre? Eu estava celebrando uma missa, estava lendo uma das leituras que eram de um dos profetas. E me veio a inspiração de ler, de fazermos a leitura orante da vida dos profetas. E nós começamos hoje. Toca a corneta, sacristão. Leitura orante dos profetas. Este é o primeiro ponto. Vai ser uma verdadeira novela. Segundo ponto. Nós estamos em plena quaresma de São Miguel. Sim. Às 9:30, um pouquinho antes, nós tivemos o 25º dia. Está lá no YouTube, terminado o programa. Se você não fez a quaresma de São Miguel, está lá para você fazer. E nós estávamos sempre uma batalha espiritual. Sempre uma batalha espiritual. As orações são as mesmas. A ladainha, as orações de São Miguel, as invocações do príncipe guerreiro São Miguel Arcanjo. Mas hoje, pedindo pelos que sofrem,

0: Diga lá, Arlene, a palavra é sua.
1: Ó, padre, estou querendo uma oração, padre, que seja essa oração do meu irmão, Jesuíno, que ele bebe.
0: Tá.
1: Bebe bastante também, a minha irmã que mora em São Paulo também, a Lindaci.
0: O que tem a Lindaci?
1: Ela bebe também.
0: Também?
1: Eles usam droga também, sabe?
0: Ô, filha, tá. Tá certo.
1: E também, assim, a maior coisa também que tem com o meu bebezinho, meu filhinho que tá, vai fazer... Ele tá com 8 meses, vai fazer 9 meses agora.
0: Tá.
1: Ele vai fazer tá precisando fazer uma cirurgia, padre, na cabecinha, por conta que a moleirinha dele já fechou, sabe?
0: Tá, entendi. Como que é o nome do seu bebê?
1: É Saulo.
0: Como?
1: Saulo.
0: Saulo.
1: Isso.
0: Tá certo, nome bonito. Tá bom. Filha, então vamos pedir a Deus esta libertação. A Jesus das Santas Chagas, eu gostaria de rezar com você, pode ser?
1: Pode ser, padre.
0: Então diga, Senhor.
1: Senhor. Pelas tuas santas chagas.
0: Dolorosas e gloriosas.
1: Dolorosas e gloriosas.
0: Pela tua santa cruz bendita.
1: Pela tua santa cruz bendita.
0: Afaste da vida dos meus irmãos.
1: Afaste da vida dos meus irmãos.
0: O vício do alcoolismo.
1: O vício do alcoolismo.
0: E o vício das drogas.
1: E o vício das
0: drogas. Peço, Senhor.
1: Peço, Senhor.
0: Não porque mereço.
1: Não porque mereço.
0: Mas por tua infinita bondade e amor.
1: Mas por tua infinita bondade e amor.
0: Derrame uma gota do teu preciosíssimo sangue.
1: Derrame uma gota do seu preciosíssimo sangue.
0: Sobre o Jesuíno.
1: Sobre o Jesuíno.
0: A Lindacir.
1: E a Lindacir.
0: E liberte-os dos vícios.
1: E liberte-os dos vícios.
0: Senhor Jesus, nós te pedimos, não só por eles, mas pelas famílias, hoje eu dizia, da importância de recolocar Jesus como a rocha, que consigam, a partir desta realidade, conversão à libertação. Continue, filha. Senhor.
1: Senhor.
0: Peço pelo meu filho.
1: Peço pelo meu filho.
0: Guia a mão dos médicos.
1: Guia a mão dos médicos.
0: Nossa Senhora.
1: Nossa Senhora.
0: Zele pelo meu filho Saulo.
1: Zele pelo meu filho Saulo.
0: Amém.
1: Amém.
0: Força, Lene. Coragem, filha. A fé. A
1: tá
0: fé
1: bom, padre.
0: É o que te sustenta.
1: Eu
0: tá bom?
1: Eu tenho muita fé, padre, que ele não vai precisar fazer cirurgia.
0: Sim, que faça a cirurgia. Não há problema disso, mas que a cirurgia possa ser bem sucedida. E que,
1: amém.
0: E que você possa proclamar as graças do
1: amém.
0: Senhor. Deus
1: amém.
0: Abençoe, Arlene. Deus abençoe.
1: Amém, padre.
0: Filhos,
1: amém.
0: Por isso a intercessão é um dos pontos da obra Evangelizar é Preciso. De Salinas, Arlene, Minas Gerais. Parabólica Digital, Rádio Alvorada, Gerais FM, Dom Roberto José da Silva, de Janaúba. Escute esse testemunho, escute.
2: Meu nome é Francisco Holanda, sou de Fortaleza, Ceará.
0: Pois
2: no
0: não,
2: dia
0: 31
2: Francisco. De outubro, o padre vai estar aqui.
0: Opa.
2: E eu quero que as pessoas saibam que eu alcancei um milagre.
0: Conta.
2: Em 2024, fui diagnosticado com câncer.
0: Ah.
2: E não pude comparecer no evento de 2024, mas levaram minha foto, meus colegas, meus
0: olha
2: familiares.
0: Aí.
2: E eu fiquei em casa orando. E em 2025 eu me submeti a tudo que precisaria fazer para a cura do câncer. E hoje eu estou ligando para dizer e agradecer a Deus e dizer a todos que estão escutando esse depoimento que não desista, porque o Deus é o Deus do impossível.
0: Amém,
2: basta você
0: Francisca.
2: Acreditar, basta você crer. Hoje eu estou curada. Pela graça de Deus, bate o sino sacristão e forte no dia 31 de outubro estarei presente para que eu possa escutar. Novas bênçãos em nome de Jesus. Amém.
0: Amém, Francisca. E se possível, entre em contato com a nossa equipe ou a equipe com ela, para que ela esteja no palco, dando esse belíssimo testemunho. A Francisca de Fortaleza. Meu grande abraço à TV Evangelizar 21.1, Jangadeira FM, Shalom FM, Dom Bosco, Dom Gregório Paixão, Arquidiocese.

0: Diocese de Fortaleza. E aqui quero fazer o convite a todo o povo do Ceará, a todo o povo do Nordeste, ao Brasil inteiro. Está chegando o Evangelizar é Preciso Fortaleza, dia 31 de outubro, ela mesmo citou, no aterro da Praia de Iracema, com abertura às 12 horas. Segue momento de oração, terço mariano, terço das Santas Chagas, tem momento da Arquidiocese de Fortaleza, às 17 horas, Santa Missa presidida pelo Arcebispo Dom Gregório Paixão, estarei com celebrando, depois adoração ao Santíssimo, momento de evangelização pela música. E a Francisca disse muito bem, é um momento de graças e de bênçãos, é um momento de cura e de libertação. E Francisca, entre em contato com a nossa equipe, marca essa mulher para que ela testemunhe diante de Deus. 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Adquira a camiseta oficial que você estará ajudando o evento. Mas mais do que isso, organize caravanas, ônibus, lotação e você se programe. Dia 31 de outubro, eu espero você para esse momento de cura, de graças e de bênçãos inabalável. Dai-me, Senhor, uma fé inabalável, Evangelizar Fortaleza. Eu vou para o intervalo, eu volto já. Volte comigo com a leitura orante.
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0: Eu fui para o intervalo falando do evangelizar é preciso fortaleza com tema inabalável. 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Em Deus, minha fé inabalável. Vai dizendo sempre isso. Seja o que for, dai-me, Senhor, como Jó, uma fé inabalável. Querido povo de Deus, nós vamos para a leitura orante. E eu vou contextualizar. Começamos hoje a leitura dos profetas. Preciso explicar que nós não faremos uma leitura sequencial como você já está acostumado. Como assim, padre? Nós não vamos pegar um livro do começo ao fim. Nós vamos selecionar trechos onde mostra os principais fatos da vida de um profeta. Nós vamos passar também nem por todos os profetas, os mais relevantes. Porque é importante nós entendermos um pouco da vida dos profetas no seu contexto. Vai dar mais trabalho para mim, porque eu vou ter que sempre contextualizar. Porque aí sim a gente entende o sentido do profeta naquele momento. Mas vamos lá, vamos refletir, vamos estudar. Vamos aprofundar catequese. E eu começo, Bíblia aberta, cartilha de oração.
1: Uma alegria, vamos todos escutar o que a palavra do Pai nos quer mostrar.
0: E hoje nós vamos para Deuteronômio, capítulo 18, versículo 15 a 22. Deuteronômio. Capítulo 15, versículo, perdão, capítulo 18, versículo 15 a 22, Deuteronômio. Vai lá, Antigo Testamento, por favor, filho. Capítulo 18, versículo 15 a 22. Escutemos o texto. Moisés disse ao povo: os povos da terra que vai ser de vocês seguem o conselho dos que adivinham o futuro e dos que tiram a sorte. Olha, ele começa denunciando. Isso é importante. Qualquer semelhança, mera coincidência. Nos dias de hoje, os povos da terra, poderíamos dizer, as pessoas hoje, seguem muitas vezes os conselhos dos que adivinham o futuro e dos que tiram a sorte, leem a sorte, mas o Senhor nosso Deus não quer que vocês façam isso.

padre. Então eu não posso ler sorte? Não. Tirar a sorte? Não. Não posso ir em adivinho do futuro? Não. Deus não quer isso. Então o que Deus quer? Escutemos. Padre, que texto é esse? Vou repetir porque é o começo. Deuteronômio, capítulo 18, versículo 14 e seguintes.

0: mensagem de Deus. E ele dirá ao povo tudo o que o ordenar. Eu castigarei quem não obedecer às ordens que esse profeta der em meu nome. Alguns pontos. Primeiro, o profeta é escolhido por Deus. Primeiro ponto. Segundo, o profeta recebe a mensagem de Deus. Terceiro ponto. Fala ao povo tudo o que Deus manda. Aqui está o alicerce, o conceito de profeta. Versículo 20. E Moisés continuou dizendo ao povo: O Senhor disse também: Se um profeta tiver o atrevimento de dar uma mensagem em meu nome, quando eu não lhe tiver dito nada, ou se falar em nome de outros deuses, deverá ser morto. Mas vocês vão ficar pensando assim: Como é que vamos saber que aquilo que o profeta diz não é mensagem de Deus, o Senhor? Versículo 22. Fiquem sabendo que se um profeta falar em nome de Deus, mas se o disser não acontecer, então o que ele disse não foi mensagem de Deus. Esse profeta foi atrevido, e vocês não precisam ter medo dele. Como distinguir um profeta? Se aquilo que ele diz em nome de Deus, e se em nome de Deus o for, deve acontecer. Palavra do Senhor. Graças a Deus. Reflitam comigo esse texto. Moisés anuncia ao povo que suscitará um profeta semelhante a ele, alguém escolhido pelo Senhor que transmite sua palavra. O profeta não é alguém simplesmente que prevê o futuro. A primeira missão do profeta é escutar a Deus e comunicar fielmente aquilo que recebeu. Por isso, o profeta, duas realidades ele tem: escuta o coração de Deus e fala ao coração do povo. Esse texto tem outros elementos, mas nós vamos continuar e rezar depois do intervalo. Portanto, hoje é o início da leitura orante de alguns profetas na Bíblia. Eu vou para o intervalo, eu volto já, volte comigo.
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2: 10:41.

0: assim, eu diria que são todos aqueles que trabalham como influencers da igreja. Vou usar essa palavra. Aqueles que trabalham na pregação, no profetismo, no anúncio. É ser fiel ao que Deus revela. Deus promete que o povo não ficará abandonado. O povo não ficará sem direção. Até hoje, os profetas existem hoje. Os profetas do mundo moderno. Eu suscitarei do meio de irmãos profetas como tu. O profetismo ainda é uma missão atual. E isso nos ensina a seguir Jesus Cristo. Faça essa oração comigo. Senhor, antes de pedir a Ti que nos faça falar, queremos pedir a Ti, nos ensine a escutar. Ensina-nos, Senhor, a escutar Tua palavra. Tirai de dentro de mim as vozes que ecoam, o medo, ansiedade, necessidade de aprovação, preocupações, desejos. Senhor, mais do que falar, ensina-me a escutar. Dai-me a graça de viver a vocação de profeta hoje. Amém. Está no batismo. Somos um povo de profetas. Amém. Assim começamos a leitura orante dos profetas. Lucy Kelly, que a paz de Jesus esteja com você.
1: Bom dia, padre.
0: Deus abençoe. De onde você fala, Lucy Kelly?
1: De Uricuri, Pernambuco.
0: Meu abraço, Uricuri, Pernambuco. Como é que você me acompanha ali?
1: Eu me acompanho, senhor, pela TV Evangelizar e pelo YouTube.
0: Meu abraço à TV Evangelizar e YouTube. Diga lá, Lucy Kelly.
1: Ô, padre, há 23 anos eu sofri um acidente. Aí morreram dois, né, na hora. A mais grave ficou grave. Ficou eu quebrei as duas pernas.
0: Certo.
1: Me recuperei, na honra da glória do Senhor.
0: Sim.
1: Mas há 3 anos atrás, eu fui diagnosticada com uma trombose. Aí veio 2 desligamentos. Aí agora, em abril, fui diagnosticada com uma doença crônica, um edema, que me fazia essa cirurgia, deu um derrame. Aí muitas dores, né?
0: Tá.
1: Porque a médica falou assim, que a vascular, que não aconselhava também eu fazer essa cirurgia, porque é uma perna muito sofrida.
0: Tá.
1: Pode ser até que eu possa até perder ela, mas o ortopedista quer fazer a cirurgia, né?
0: Tá.
1: Mas eu tô muito confiante em Deus, que Deus vai me dar um decidimento e vai me dizer o momento certo para mim fazer, né?
0: Tá.
1: E tô passando também um momento de financeiro desses 3 anos, né? Que fui diagnosticado, que trabalhava em um auxílio de doença, já fiz várias perícias.
0: E ainda não saiu?
1: Não. Aí vou fazer outra agora esse mês. Dia 13.
0: Tá bom.
1: E peço a Deus, né, que Deus abençoe primeiro minha cura, né?
0: Tá.
1: E agradecer a Deus pelo Deus me dar o livramento de 23 anos, né?
0: Certo.
1: Que sofri esse acidente e foram 2 a óbito. E tenho certeza que Deus tem um plano na minha vida.
0: Perfeito. Filho, então veja, primeiro você colocou no final, mas é algo importante de sempre você ter como início da sua oração, sempre começar: obrigado, eu te louvo, Senhor, pelo dom da vida, por eu estar viva. Isso tem que sempre ter nos teus lábios. Depois disso, como consequência desse acidente, vieram muitas provações. Então nós vamos colocar diante de Deus o que... Primeiro, o teu auxílio doença, que é um direito seu. Não é nem, não é algo que você está pedindo extraordinário, é um direito. E um ponto que você falou que é muito importante pedir, que Deus inspire o momento certo. Você está entre dois médicos e posso lhe dar um conselho, Luciclém?
1: Pode.
0: Você peça a opinião de uma terceira via, um terceiro médico. E depois, acredite em um. O discernimento, ele é feito assim. A gente, você está um médico que quer cirurgia e outro médico que não quer. Então você vai pedir a terceira opinião. Só que depois você vai ter que acreditar em um. Porque senão você pode estar protelando um problema que podia ser resolvido. Não sei se eu me faço entender. A gente reza para Deus. Reza. Mas depois a gente tem que confiar. Que Deus inspira. Que Deus mostra. Que o anjinho da guarda age. Que os arcanjos ajam. Então, você entendeu o que eu falei?
1: Entendi, padre.
0: Peça uma terceira opinião, mas já vamos rezar junto. Divino Espírito Santo.
1: Divino Espírito Santo.
0: Iluminai-me.
1: Iluminai-me.
0: A tomar a decisão certa.
1: A tomar uma decisão certa.
0: Coloque-me um médico.
1: Coloque um médico.
0: Que possa resolver meu problema.
1: Que possa resolver meu problema.
0: Eu confio, Senhor.
1: Eu confio,
0: Senhor. Jesus das Santas Chagas.
1: Jesus da Santa Chaga.
0: Eu te entrego. Esta minha causa. Se devo ou não fazer minha cirurgia.
1: Amém.
0: Que Deus abençoe, filha. Que Deus abençoe Luciclei, de Oricuri, Pernambuco. Ela falou do YouTube, TV Parabólica Digital. Lá, rádio também nos transmite, Grande Serra FM. Dom Vicente Pinto de Alencar Silva, da Diocese de Salgueiro. 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Eu volto já.
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0: Hoje, aniversário de Dom José Benedito Cardoso, da Diocese de Catanduva, São Paulo. Dom José Valdeci Santos Mendes, da Diocese de Brejó, Maranhão. Rádio Amplitude FM, Paranaíta, Mato Grosso. Grande Serra FM, Uricuri, Pernambuco. Olha, hoje atendi uma pessoa lá de Grande Serra FM, Uricuri. Meu abraço, aniversário da rádio. Líder FM, Ponto dos Volantes, Minas Gerais. Sorriso FM, Mato Grosso. Amanhã aniversário da rádio Turvo Ativo, Turvo Paraná. Filhos queridos, contagem regressiva para a festa das Santas Chagas. Eu digo contagem regressiva porque eu vivo cada momento essa festa. Você sabe o quanto eu vibro nesta festa. E eu convido você a estar conosco. A festa das Santas Chagas começa. A programação, ela é intensa. Padre, eu quero saber todos os detalhes. Todos os detalhes. Você vai ter horário por horário. Você terá no evangelizarepreciso.com.br. Organize sua caravana, venha Curitiba, região metropolitana. Diariamente nós teremos 7h30 a missa, depois às 11 horas a novena das Santas Chagas, às 12 horas missa, na grande maioria, acho que todos os dias, presidida por mim, às 18 horas também Santa Missa, às 13 horas programação cultural fora, depois noite de louvor, terça-feira encontro dos devotos das Santas Chagas, quarta-feira missa solene em honra de São Pio no santuário, isso na quarta-feira, à noite também Santa Missa Campal, depois show com Padre Ezequiel Dalpozo, quarta-feira Rede Vida com público, quinta-feira adoração, passeio com o Santíssimo Sacramento, trido em honra a Jesus das Santas Chagas, sexta-feira missa sempre ao meio-dia, como eu disse, mas à noite teremos um show, Padre Reginaldo Manzotti, convidados, sábado, louvor e pregação à noite, não esqueça, nós temos a Via Sacra Encenada no sábado e domingo, nós temos o domingo todo das Chagas Gloriosas, sábado, as Chagas Dolorosas, domingo, as Chagas Gloriosas. E encerramento à missa às 18 horas. Portanto, padre, eu queria mais informações. Eu vou dizendo aos poucos, mas eu digo que é de segunda a domingo. Organize sua caravana. Se possível, venha quinta, sexta, sábado, domingo. Não dá, padre. Vem um outro dia. Mas venha, participe das Santas Chagas de Nosso Senhor Jesus Cristo. Todo ano. Um ano você vem pedir, no outro ano você vem agradecer. Filhos queridos, povo amado de Deus, escute este testemunho. Veio de Japeri, Rio de Janeiro. A paz, padre. Escuto o seu programa há anos. Me chamo Tatiane Neves de Paula. 44 anos, um filho de 23, já tinha escrito ao Senhor há 3 anos para contar a libertação do meu pai do vício das drogas. Foi de novena em novena que Jesus das Santas Chagas o libertou. Mas continuo agora lutando pelo meu filho. Meu filho é um homem do bem, não tem vícios, é muito estudioso, terminando a faculdade de letras. Mas tentou o suicídio 3 vezes, com corda, remédio e fogo. Eu nunca desisti dele. Sou mãe solteira. Luto cada dia da minha vida. Faço oração, leio a Bíblia todos os dias e rezo todos os dias o meu terço das Santas Chagas. Padre, no meio das dificuldades, eu creio no Deus do impossível. O meu filho me pede ajuda, ele me fala, mãe, eu preciso de um psicólogo, um neuropsiquiatra. Eu sou faxineira e passadeira. Fiz curso de cuidadora, cuidei de idosos, mas no movimento não está aparecendo nada. Eu pago a faculdade dele com as diárias. Padre, eu sei que novena em novena eu venço batalhas. A cada momento eu luto. Sou de missa dominical. E durante a semana participo quando posso. Hoje eu quero pedir, rezem pelos meus filhos, pelo meu filho. Ele diz os nomes, eu prefiro não dizer. Equipe, eu peço que entre em contato, mas ela não deixou contato. Filha, também não vou dizer teu nome. Tatiane, você recebeu uma graça do teu pai. Entre em contato conosco. Tatiana, vou dizer só o primeiro nome, de Japeri, Rio de Janeiro. A nossa equipe pode tentar ajudar com acompanhamento online. Nós temos profissionais, e isso é uma benção, que às vezes cedem gratuitamente, atendimento, acompanhamento, seja na área da psicologia, da psiquiatria, direito, assistentes sociais, etc. Entre em contato conosco, mas por hora, coloquemos assim, a Tatiane, o filho, cujo nome está aqui, mas não vou dizer, que Deus ajude a tirar o que lhe pede, que o que está instigando esse desejo de morte. Amém. Vamos à novena, nono dia da novena da exaltação da Santa Cruz.
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0: Pelo sinal da Santa Cruz, livrai-nos, Senhor nosso Deus, dos nossos inimigos. Senhor Jesus, por tuas chagas fomos curados, por tua cruz fomos libertados. Jesus, que no seu próprio corpo levou nossos pecados ao madeiro, a fim de que morrêssemos para o pecado e vivêssemos para a graça. Ó Jesus, em cujos ombros foram abertas feridas por causa do peso da cruz, feridas causadas pelo madeiro e pelos nossos pecados, se a cruz pesar, seja nosso sirineu. Se a cruz pesar e eu cair, ajude-me a levantar. Que a tua cruz seja a minha salvação. Ó Santa Cruz bendita, onde a humanidade foi redimida e o Filho do Homem teve suas mãos transpassadas e seu peito aberto, de onde jorrou água e sangue. Ó Santa Cruz, instrumento de morte e de castigo, mas que pelo sangue redentor tornou-se sinal de nossa salvação. Jesus, na tua cruz eu coloco a minha cruz. O Senhor esteja convosco, Ele está no meio de nós. Abençoai a água, a roupa dos enfermos, as fotos de família, em nome do Pai, do Filho e do Espírito Santo. Amém. Um bom final de semana. Deus abençoe. Termino com o clipe Templo Vivo. YouTube Padre Manzotti, evangelizar é preciso.
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0: Minha gente aqui na Cidade da Amizade, agora 11:05. Bom dia, queridos ouvintes. A partir de agora, estamos começando mais uma edição do nosso programa 105 em Foco.
10: Eu tô ouvindo!
0: Opa, perdão, 104 em Foco. Luiz, vem pra me corrigir, não corrige, né? Eita, nós! É manhã de sabadão, é 12 de setembro do ano de 2026. Vamos juntos, a partir de agora até a 1 da tarde. Trazendo para você notícia, trazendo para você entrevista e tanta coisa boa no programa. A gente cumprimenta a equipe de anunciantes e patrocinadores que você acabou de ouvir na abertura aqui do nosso programa. Né, a eles o nosso muito obrigado, né, pela participação, por prestigiar e também por manter no ar o nosso programa todo sabadão aqui na Jornal. Então sejam bem-vindos, o programa já começa com a primeira atração.
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0: 11:06, está no ar o nosso Alô Doutor, com a participação do médico cardiologista, Dr. McNally. Bom dia, McNally.
11: Bom dia, meu caro. Bom dia, meu grande amigo. Como vocês estão?
0: Bem.
11: Bem.
0: Como é que foi a semana?
11: Ah?
0: Como é que foi a semana? Foi boa?
11: Foi boa, igual como as outras semanas, sem nada de... sem nenhum problema maior.
0: Muito bem.
11: A não ser que eu estou me mudando de consultório. Talvez a semana que vem já esteja me mudando. E se não, está tudo ótimo, tudo bem. Estou morando para um lugar, local melhor, inclusive.
0: Aí em Foz do Iguaçu?
11: Sem dúvida, Foz do Iguaçu.
0: Muito bem. Gente, vamos lá. Dr. McNally está conosco no ar a partir de agora. Faça a sua pergunta pelo 45-3565-1033. Manda lá sua mensagem, pode ser de texto, pode ser áudio também. E o Dr. McNally responde para você aqui no programa. McNally, vamos começar com um assunto que é de sua especialidade, que é a questão cardiovascular e assim por diante, né? O McNally, um exame que praticamente, somente pelo que andei pesquisando, apenas 1% da população faz esse exame. E é um exame, o exame é feito uma vez na vida somente. É o chamado lipoproteína A. O que é esse exame, McNally? Para que serve e por que tão pouca gente faz?
11: Porque não tem nada definitivo com ele, por causa disso.
0: Não tem nada o quê?
11: Definitivo com esse exame. Uns dizem que é uma coisa, outros dizem que é outra coisa. Eu, particularmente, eu nunca pedi. O que se sabe, vamos dizer assim, que quem tem aumento da lipoproteína, a lipoproteína é uma proteína, é complicado como explicar isso aqui, sinceramente, uma lipoproteína na qual, quando alterada, aumentada, há maior índice de problemas cardíacos, mas não tem nada comprovado com isso. Por essa razão é que ele não é um exame adequado para isso. É diferente, por exemplo, o exame de colesterol, que já se sabe, quando ele está aumentado, está aumentado. E se está aumentado, ele vai dar maior incidência de problemas de arteriosclerose, de entupimento de artéria.
10: Uhum.
11: Esse exame, o lipoproteína, no começo, quando surgiu, se pensava muita coisa sobre ele, enfim, mas praticamente até agora nada demais. Eu, como te digo, particularmente nunca pedi porque nunca me senti seguro.
10: Uhum. É, tanto é verdade, viu, Magnale, que se não me falha a memória, eu não sei se o SUS está oferecendo esse exame. Eu sei que os convênios, nenhum deles oferece, tem que pagar porque, do bolso.
11: Exatamente, porque não tem nada que demonstre que seja um exame, digamos assim, com boas condições. Além do mais, é um exame muito caro, parece.
10: É. Interessante. Eu, quando vi isso aqui, eu fiquei até meio curioso, andei pesquisando algumas coisas e tal, mas é interessante. Falei, vou perguntar ao doutor Magnale. Até pensei em ele mandar o exame, mas pensei para mim, não, vou perguntar para ele no programa que ele vai responder para o público em geral.
11: Exatamente. Então, em resumo, não tem nada que demonstre que seja um exame que, com o resultado que você tem, você vai ter alguma orientação para, principalmente na área de cardiologia. Quando surgiu, se dizia que quem tinha uma lipoproteína aumentada ou elevada, basicamente haveria maiores problemas de incidência de infarto. Não existe nada que demonstre isso.
10: Ah, muito bem. Ô, Luiz, ajude aí a fazer uma pergunta para o doutor Magnale hoje aí. 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O Magnale, só voltando um pouco a essa questão desse exame que a gente estava falando, parece-me que nem remédio para isso tem, né?
11: Não, porque está ligado diretamente a questões de teria mais aumento de incidência de mortalidade com relação à aterosclerose, entendeu? Mas já existe medicamento para a aterosclerose. Então, não há necessidade de outra coisa, não. Por causa disso.
10: O importante é cuidar do colesterol, da glicemia, da glicerina.
11: E outra coisa, já está demonstrado, mais do que demonstrado, que o colesterol alto pode levar a problemas de entupimento de artéria e isso levar a infarto, e isso, infarto, muitas vezes levar à morte.
10: Uhum.
11: Já está provado. Agora, a lipoproteína A não tem nada, nenhuma nada ainda sobre isso.
10: Muito bem. Nós estamos apresentando o nosso Alô Doutor para você nessa manhã de sabadão, dia 12 de setembro, 11 horas e 12 minutos, 11 e 12, aqui na nossa programação. Olha que está chegando uma pergunta aqui para o Magnale, vamos ver o que... Ah, sim, legal, viu? Valeu! Como uma pessoa, Magnale, pode perceber que o coração não está funcionando bem? Quais são os primeiros sinais que merecem atenção?
11: A grande maioria das vezes, esses sinais estão ligados aos sintomas de palpitação. Ele sente que o coração dispara, sente que o coração dá uma taquicardia, aumenta a frequência. Mas na grande maioria, o dor. São dores, às vezes, inespecíficas. Dor cardíaca é uma dor ligar uma opressiva, é uma dor em facada, é uma dor em ardência, é uma dor em queimação, que fica mais especificamente do lado esquerdo do peito e que ela se irradia, normalmente quando presente se irradia para o braço esquerdo, na face interna do braço esquerdo, para a mandíbula. Então seriam os dados, vamos dizer assim, já com essas características. Então, a primeira, as palpitações, poderia estar ligada principalmente a questões de arritmia cardíaca. Já a dor está ligada a problemas de cardiopatia, de entupimento de artérias coronárias. E existe o outro lado da moeda, né, que são pessoas que nunca se cuidam com relação à pressão, por exemplo, que começa outra característica, que começa a sentir falta de ar. A falta de ar pode estar relacionada com aumento da área do coração ou pode estar relacionada com problemas de entupimento de artéria. Então, são características que quando a pessoa faz alguma atividade física, sobe algumas escadas, por exemplo, começa a sentir falta de ar ou sintomas que ela não tinha antes. Então seria mais ou menos basicamente três sintomas: falta de ar, ou que a gente chama de dispneia, seria dor, que normalmente ocorre no, do lado do esquerdo do peito, com irradiação para o braço esquerdo, mandíbula, e em terceiro lugar, então, as palpitações. O resto seriam achados, digamos assim, que você tem alguma doença e que o coração já começa a sofrer, por exemplo, como hipertensão. Está hipertenso, você não sabe que está hipertenso, o coração cresce, aumenta de tamanho, mas muitas vezes assintomático. E aí, então, a grande maioria das vezes manda fazer um ecocardiograma e aí você vê ou um raio-x de tórax e aí você vê aumento da área cardíaca. Em síntese, seria isso aí.
10: Sim. 11 horas e 15 minutos, estamos apresentando...
11: Um abraço.
10: Oi?
11: Eu tô com um problema hoje.
10: Não tá,
11: quero
10: não...
11: deixar um abraço para todos,
10: tá
11: um
10: bem.
11: Fim de semana maravilhoso.
10: Tá.
11: Então, eu vou um grande abraço do amigo Maquinário, ok?
10: Um abraço, Maquinário. Ele falou, não entendi, não está ouvindo bem? Tá, mas tudo bem. Então, apresentamos o nosso Alô Doutor, oferecimento Farmácia do Roque, aqui na Farroupilha. 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Olha, logo depois do nosso intervalo, vamos receber a advogada doutora Isadora Gelleri falando sobre casamento, divórcio e também regime de bens. Daqui a pouquinho.
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1: Você já se perguntou como uma pedra é formada? Em resumo, é preciso fenômenos ambientais, combinação de elementos, mas acima de tudo, tempo, persistência. É preciso continuar com firmeza. 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

0: 11h23, 11 horas e 23 minutos, aqui no nosso programa 104 em Foco, manhã de sábado, 12 de setembro de 2026. Valeu, que bom que você está com a gente nesta manhã de sabadão, participando aqui do nosso programa. E agora também motiva mais para você participar, porque nós temos assuntos super interessantes para conversar com você a partir de agora. Estamos recebendo a advogada doutora Isadora Gelleri aqui no nosso programa, que vai falar sobre assuntos referentes a casamento, a divórcio e também regime de bens. Doutora Isadora, bom dia, seja bem-vinda, tudo bem?
1: Bom dia, Demir, bom dia aos ouvintes da Rádio Jornal, especialmente a minha família que está ouvindo hoje.
0: Fala lá, quem tá nos ouvindo?
1: Ih, vai estar meus avós, meu pai, minha mãe, meus tios, tem um monte. Minhas cunhadas também estão ouvindo lá em Toledo.
0: Em Toledo, uma cidade que eu gosto muito de Toledo. Como eu já falei, estudei lá, estudei filosofia na UniWest. E Toledo tem, para mim, tem uma lembrança muito legal. Inclusive, seu namorado, o Gabriel, que é de Toledo, está
1: isso,
0: aí
1: está aqui junto hoje, acompanhando.
0: Que bom, que
1: meus
0: bom.
1: Padrinhos também. Minha madrinha está ouvindo lá em Santa Catarina, meu padrinho aqui em São Miguel.
0: Em que lugar?
1: A minha madrinha está em Meia Praia.
0: Nossa,
1: ela está passeando.
0: Ah, é difícil.
1: É difícil,
0: Vida difícil. Muito bem, ô Gabriel, ô Luiz, só indica onde fica a água ali, né? Não tem café hoje, viu? O Luiz esqueceu de fazer o café. Não tinha os apetrechos. Tá bem. Bom. Começamos, doutora Isadora, o que é o regime de bens e por que que ele é importante?
1: Bom, Ademir, hoje eu escolhi o regime de bens, né? A gente pensa que o regime de bens ele é importante somente na hora do divórcio, então é um tabu muito grande para as pessoas falarem sobre o regime de bens antes do casamento, porque fica aquela ideia de, se eu estou falando é porque eu estou pensando em me separar. E, na realidade, o regime de bens ele já é importante dentro do próprio casamento. Por exemplo, muito obrigada. Por exemplo, se você vai vender um imóvel, você chega ali para assinar a escritura, a pessoa do cartório vai te perguntar se você é casado e qual o regime dos seus bens. Por quê? Dependendo do regime que você tem, se é, por exemplo, comunhão parcial ou se é comunhão universal, o seu cônjuge obrigatoriamente precisa consentir com essa venda, porque está afetando diretamente o patrimônio dele, também está saindo o patrimônio dele. Então, é importante dentro do próprio casamento. Outra situação, ele impacta também na questão do inventário. Então, pode acontecer, infelizmente, a gente sabe, todo mundo está sujeito à morte. E se a pessoa ali morrer, é o regime de bens que vai definir quais bens ficam para o cônjuge, quais bens vão somente para os herdeiros, se vai para o cônjuge e para os herdeiros. Então, é uma questão muito importante de ser discutida, não somente depois, mas antes do próprio casamento.
0: Quando você fala herdeiros, os filhos?
1: Não necessariamente. Não. O Código Civil ele estabelece uma ordem na hora do testamento. Então, primeiro sim, é o cônjuge e os filhos. Se a pessoa não casou ou não teve filhos, vai para os pais. Se a pessoa não tem mais os pais vivos, né, vai para os irmãos. E se os irmãos ou não têm ou faleceram, aí vai para os sobrinhos. Então, tem toda uma ordem.
0: Mas é distribuído.
1: É distribuído. A menos que você não tenha absolutamente ninguém mais,
0: aí
1: né? Mas
0: governo.
1: É muito difícil. É, daí vai dar outra destinação.
0: Olha só. Doutora Isadora, quando o casal nunca conversou sobre o regime de bens antes do casamento?
1: Aí é a lei que vai decidir por eles. Antigamente, o regime que era regra era o da comunhão universal. Então, antes, tudo que era adquirido antes do casamento, durante o casamento, integrava o patrimônio do casal. Hoje, a regra mudou, então a lei estabelece que se você não conversar com o seu cônjuge, né, você não estabelecer outro regime, o regime que vai ser escolhido ali na hora do seu casamento é o da comunhão parcial de bens. O que é o regime da comunhão parcial de bens? Quando você casou, tudo que você adquirir onerosamente, ou seja, com dinheiro, vai pertencer ao casal. o que tinha antes, ou seja, o que eu tinha antes, o que o Gabriel tinha antes, por exemplo, vai continuar sendo dele. A partir do momento em que nós casamos, o patrimônio que a gente adquirir vai ser comum, e se eventualmente a gente se separar, 50% para cada um.
0: Não vai para aquela pedra, papel, tesoura.
1: Não.
0: 11 horas e 28 minutos, estamos apresentando aqui o nosso 104 em Foco, falando sobre a questão do direito, hoje com a doutora Isadora, destacando casamento, divórcio, regime de bens. Você pode fazer sua pergunta, nosso WhatsApp 4535651033. Doutora Isadora, um imóvel comprado durante o casamento, mas registrado somente no nome de um dos cônjuges, pode ser dividido?
1: Pode ser dividido, dependendo do regime. O da comunhão parcial, por exemplo, vamos supor que o homem ele comprou ali um apartamento, mas ele não quer dividir com a esposa e ele vai lá e coloca somente no nome dele. Ele não vai fugir da partilha desse bem na hora do divórcio, porque ele comprou onerosamente com dinheiro enquanto ele estava com a mulher. Na comunhão parcial, a partir do momento que você está com uma pessoa, né, você casou, presume-se o esforço comum das partes. Então, o homem pode falar, mas o dinheiro foi só meu, ela não me ajudou a comprar. Ok, ela pode não ter te ajudado com isso, mas às vezes ela estava pagando uma conta em casa que proporcionou ali a possibilidade de que você conseguiu comprar. Ou ela está ali em casa cuidando dos filhos, fazendo os afazeres domésticos, para que você possa trabalhar e teve a oportunidade de comprar. Então, existe ali um companheirismo entre as partes, e é o que a gente chama de comunhão de esforços. E por isso, pode sim haver a partilha, ainda que esteja no nome somente dele.
0: E se uma pessoa receber uma herança durante o casamento, esse patrimônio entra na divisão?
1: Essa é a pergunta que vai mostrar a principal diferença entre os regimes de bens e a importância deles. Por exemplo, se você casou na comunhão parcial de bens, o que você receber de herança não vai entrar. Porque a lei ela diz ali explicitamente o que foi adquirido onerosamente. Então, o que as partes elas adquiriram, investiram dinheiro. Nesse caso, a pessoa ela está recebendo gratuitamente, porque ela está recebendo de herança dos pais. Esse patrimônio que ela receber de herança, em regra, não vai entrar no patrimônio ali na hora da partilha. A mesma coisa é a separação total de bens. Na separação total de bens, o que as pessoas tinham antes são delas, o que elas constituírem depois casadas também continuam sendo particular delas, não vai ter uma partilha. Cada um vai ficar o que é seu, o que era antes, o que era durante. Então, nesse caso, a herança também não vai se comunicar ali. Mas tem a comunhão universal. E a comunhão universal ela é mais ampla na questão do que se comunica ali dos bens. Então, na comunhão universal, sim, em regra, a herança ela vai entrar também. Então, se uma pessoa recebeu uma casa, um carro, uma terra ali dos pais por herança, a sua esposa, né, se for o homem, a sua esposa vai ter direito a 50% na hora da partilha. A única situação em que não vai ter esse direito é quando foi feito o pacto antinupcial ali, né, no momento do casamento. E nesse pacto tem a cláusula de incomunicabilidade desse bem. Então vai constar lá, tem tal bem, mas esse bem tem uma cláusula de incomunicabilidade. Então, no caso de herança, não vai receber. Mas é a única exceção.
0: Interessante. 11 horas e 32 minutos. Estamos conversando com a doutora Isadora Gelleri, aqui no nosso programa, advogada. Um abraço também lá para a sua equipe, né?
1: A doutora Tainá, doutora Amanda, doutora Ingrid, doutora Ivan, e tem a Gabriela também, que é a nossa estagiária.
0: Legal, um abraço para vocês aí. Propriedade rural. Já pertencia a um dos cônjuges, mas o casal investiu nele ou nela durante muitos anos. Isso pode gerar direito na partilha?
1: Pode sim. É aquela questão, se for, por exemplo, na comunhão parcial de bens, a terra é dele, era de antes, vai continuar sendo dele. Mas a gente não pode confundir a terra do que é produzido na terra. Então, a terra é um bem particular dele, mas durante o casamento ali, eles podem ter construído uma casa, construído silos, barracões, comprado maquinários, mais terras, enfim. Toda essa produção, todas essas benfeitorias que são feitas na terra passam a ser do esforço comum ali da mulher ou do marido, né? Dependendo de quem recebeu. Então, essas partes de benfeitorias, elas podem entrar sim na partilha. O que não vai ser dividido é a terra, mas o restante pode entrar na partilha.
0: E quem faz certinho essa divisão é um contador?
1: Não necessariamente. O divórcio, ele pode ser feito de duas formas. Quando há um consenso entre as partes, que eles concordam ali com o divórcio, a gente consegue fazer no próprio cartório. Então, quem vai fazer essa divisão vai ser o próprio advogado. Então, o advogado vai sentar ali com as partes, pegar toda a documentação, fazer as contas. Claro, eles podem contratar um contador para auxiliar nessa questão de valores, das máquinas, das terras, enfim. Mas o advogado vai listar ali tudo certinho e fazer a proporção de cada um com as partes. Aí vai no cartório, faz a escritura no tabelionato e depois registra no cartório de registro de imóveis. Mas também pode ser feito de forma judicial, quando as partes estão ali naquela disputa, que particularmente é o que mais acontece, né, essa disputa por bens. E aí, quem vai fazer essa divisão é o juiz.
0: Muito bem. Aqui nós temos... Eu só vou dando uma apuradinha, porque nós estamos com a propaganda eleitoral gratuita e o nosso programa... Ele diminuiu bastante o tempo, né? Então, nós vamos aqui, se me permite, doutora Isadora, ver algumas outras coisinhas. Deixa eu ver. Essa questão de terras é interessante, né? Deixa eu ver. Nós falamos sobre o dinheiro produzido por essa propriedade também será necessariamente só dele, se a terra pertence a um dos cônjuges. Falou sobre isso, né?
1: Ela é meio parecida com a pergunta
0: no caso
1: anterior,
0: gado,
1: se você
0: as
1: quiser.
0: Máquinas,
1: isso, vai, pode tudo entrar na partilha.
0: Né? Uhum. Se a empresa ou atividade rural está formalmente somente no nome de um dos cônjuges, o outro pode ter algum direito?
1: Pode ter também, dependendo ali qual é o regime, a comunhão parcial ou a comunhão universal. Mas essa questão da empresa pode causar confusão porque a parte pode achar que ela vai virar sócia da empresa. E não é o que acontece. Não é porque você vai ter ali direito a 50% que você vai ter direito na sociedade. O que vai ser analisado é a cota parte que aquela pessoa tem ali na sociedade. Então vai ser feito o cálculo dos valores dessa cota parte e é sobre esses valores que a pessoa que está se separando vai ter direito.
0: Muito bem. Um dos cônjuges fez financiamento, assumiu dívidas sem o outro saber. Bah, casamento é isso, né? Essas dívidas também entram no divórcio?
1: E acontece, tá, Ademir? O que mais chega no escritório é mulher ou homem falando que agora que vai se divorciar descobriu um monte de dívida que estava escondido.
0: Que coisa.
1: E pode sim entrar, mesmo que você não sabia da dívida. O que vai ser analisado é qual finalidade essa dívida teve. Então, se vamos supor que o homem foi lá e contratou um financiamento para quitar dívidas do próprio casal. O casal tinha feito dívidas com casa, móveis, enfim, ele foi lá e contratou um financiamento sem a mulher saber, porque ele quis ser o provedor ali. A mulher pode ter que arcar com 50% sim, porque teve um retorno para ela. Mas é diferente, vamos usar agora o caso da mulher, porque às vezes a gente acaba puxando mais por ser mulher, né? Mas a mulher foi lá e colocou silicone, falou pro marido que tinha pago, né, tudo, mas na verdade ela fez parcelado, quer se separar. O marido tem que arcar com 50%? Não, ele não é obrigado, porque o silicone é um proveito dela, é um proveito da própria mulher. Então, não entra ali nessa questão para a família, para os filhos. Como é algo dela, quem vai arcar é 100% a mulher.
0: Isso é uma questão, tem que a questão da frieza, né, do casal nesse momento, da surpresa, né? Puxa vida, é um momento
1: com
0: muito
1: certeza.
0: Delicado mesmo, hein?
1: O que mais tem é de dívida de jogo, né? Acontece muito, muito, muito. Olha elas só. Chegarem e falarem: ah, o meu marido agora tá com uma dívida enorme de jogo, eu não sabia que ele apostava, eu tenho que pagar? E aí vai ter que analisar no que usou o dinheiro. Isso. Ele apostou, pegou o dinheiro e usou
0: e
1: em casa?
0: Tá tão fácil o jogo hoje, né?
1: Hoje em dia é um super problema, no celular mesmo, né?
0: Exato, é. Uhum. É, a data em que o casal realmente se separou pode alterar a divisão dos bens?
1: Pode, não é o divórcio que vai estabelecer qual que é o bem que vai ficar ou não. Por exemplo, pode ser que um casal se separou em 2023, mas ele decidiu fazer o divórcio só em 2025. Eles só estavam separados assim de sair de casa. Não é justo que o que eles forem adquirindo de 2023 até 2025 fique para o outro também, né? Então, a separação, de fato, vai estabelecer o marco em que o patrimônio para de ser dividido entre os dois.
0: Doutora Isadora Geller, falando sobre casamento, divórcio e regime de bens, 11 e 39. Depois do divórcio, a pessoa descobre que o ex-cônjuge escondeu terras, gado, dinheiro e outros bens. É a questão do jogo, né? Ainda pode cobrar a sua parte?
1: Pode.
0: Não, do jogo ela não vai querer
1: cobrar. Não, do jogo não. Mas se foi feita já a partilha e ela descobre que o cônjuge, ele ocultou o patrimônio, e que também acontece demais o cônjuge querendo fraudar a partilha, colocando em nome de familiares, né, para não cair ali na partilha. Se ela descobrir e conseguir comprovar, ela pode fazer o que a gente chama de sobrepartilha, que é uma nova partilha da partilha que já foi realizada. Mas é importante diferenciar aqui que não é a mulher fez lá um acordo na época, teve a divisão e agora ela não concorda mais com a forma que foi feita. Ela não vai poder fazer a sobrepartilha. É só se ela realmente descobrir que tem bens que estavam escondidos dela na época, justamente para fraudar.
0: Muito bem. Quem sai de casa? Isso aqui é uma dúvida bastante grande das pessoas, né? Quem sai de casa quando o casamento termina? Perde o direito sobre os bens?
1: Esse
0: por exemplo,
1: é um
0: a mulher
1: mito.
0: Vai lá e joga... Né? Aí, Luiz, joga para fora da casa, te manda daqui. Mas a casa, no caso, pertencia... É aquilo que você explicou, né?
1: Uhum.
0: Quer dizer, como é que fica essa questão?
1: Esse
0: aí?
1: É um mito muito comum. Tem muitas pessoas que chegam e falam: ah, eu não saí de casa para não perder o meu direito e eu não vou sair. E tem gente que aconselha, por exemplo, mulher que está em situação de violência doméstica, a ficar em casa para não perder o direito. E não é mais assim que funciona. Você não precisa ficar em casa para você ter o direito. O fato de ter sido constituído durante a união, por exemplo, já vai te assegurar esse direito. Você não precisa ficar ali numa situação perigosa ou numa situação que está te desgastando somente para garantir o seu direito. Você sair de casa não vai significar nenhuma renúncia.
0: Uhum. E quem vive junto há muitos anos, doutora Isadora, mas nunca casou no papel, pode ter direito aos bens também?
1: Pode ter. Aqui é o que a gente chama de união estável, que hoje tem muito, né? Bastante. Muitas pessoas convivem em união estável e decidem por não casar.
0: Quanto tempo se... É, para determinar uma união
1: não estável? Não tem tempo, Ademir. Não, tem tempo. Não. Os requisitos que a lei estabelece é ter uma convivência pública, ou seja, as pessoas sabem que eles são um casal. Tem a questão de ser uma convivência duradoura, mas não tem um tempo estabelecido, e tem que ter a finalidade de constituir uma família. Então, a partir do momento que esses requisitos estão preenchidos, a gente considera a união estável. E na união estável, o regime é o de comunhão parcial de bens, da mesma forma que a do casamento, quando as partes não escolhem.
0: Uhum. Doutora Isadora, se uma pessoa quer o divórcio e a outra se recusa a assinar, ela pode impedir o fim do casamento?
1: Não pode. Isso existia antes de 2010. Antes de 2010, a pessoa podia falar: eu não vou te dar o divórcio, e continuava casada. Mas em 2010 teve uma emenda constitucional e o divórcio se tornou um direito potestativo. Ou seja, só o fato da pessoa querer, não precisa ter a concordância da outra parte. Então, não existe essa questão de: ah, eu não vou te dar o divórcio. Você não precisa dar o divórcio. O fato de uma das partes querer já é suficiente.
0: Uhum. Bom, a última pergunta eu vou deixar para uma próxima.
1: Sim.
0: Até para você fazer suas despedidas, agradecimentos a quem nos acompanhou nesse espaço aí.
1: É, então,
0: vocês têm Instagram também, essas coisas?
1: Nós temos Instagram. Né? Uhum. Nós temos o Instagram do escritório, né? Que é Carradori Risden Advogados. E eu tenho também o meu Instagram, né? Que é isadoriagallery.adv. E a gente está sempre postando esses conteúdos informativos. Eu agradecimento principalmente a você, né, por estar nos recebendo e ter me recebido mais uma vez. E um agradecimento especial a todos os ouvintes que estão acompanhando e principalmente a minha família, que sempre me apoia e sempre, todas as vezes que eu venho aqui, eles estão lá ligadinhos na rádio.
0: Muito bem. Gabriel, né? São Gabriel, o santo. São Gabriel, rapaz. São Gabriel, São Miguel e São Rafael, aí dá um trio, né? Parada dura. Então, obrigado, gente. Obrigado, ouvintes. Vem aí o amigo Valdir Dallar, né? E depois a propaganda eleitoral gratuita. A gente está às 12h30, continuando com o nosso programa 104 em Foco.
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0: Alô, amigos, estamos de volta no seu rádio, mais um programa da LAR Cooperativa Agroindustrial. Hoje é sábado, dia 12 de setembro de 2026. No programa de hoje, entrevista técnica acolhida na reunião do Caminhos da Soja, evento realizado na LAR Associação Recreativa na semana passada. Hoje aqui também a participação da coordenadora do Comitê Feminino.
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0: É, destacando inicialmente a matéria, a entrevista que realizamos com Ronat Macuco, ele que falou sobre o mercado de soja na reunião do Caminhos da Soja. Esta reunião que reuniu lideranças na LAR Cooperativa, especialmente na Associação Recreativa LAR Medianeira, na segunda-feira da semana passada. Ronat Macuco, consultor de mercado.
2: Exatamente, aqui em Medianeira, onde tudo começou, né? A lá tem 60 e poucos anos, parabéns, eu estou impressionado com o que é o cooperativismo no estado do Paraná. Nós passaremos em Medianeira, depois Palotina, depois Nova Aurora, Maringá e fecharemos em Goerê. E quando eu olho o cooperativismo, a gente sempre tem olhado para onde... Existe um slogan, quem coopera cresce, né? De outra cooperativa aqui, de crédito, mas eu... Entendi que a cooperativa ela tá não só com o produtor rural, mas ela está na sociedade. Eu percebi que a cooperativa aqui ela libera o fertilizante, o químico e a semente, ela faz a parte agronômica, a parte assistência técnica, mas ela está também no posto de gasolina, no mercado, ela está no frigorífico. Isso é uma cadeia verticalizada. Parabéns a todos envolvidos.
3: E esse mercado agrícola hoje? O produtor plantando soja agora, aí, né? Vai começar agora. Qual é que é a expectativa para essa lavoura?
2: A expectativa é as melhores possíveis. É mais um sonho, é mais um investimento, é mais o produtor colocando dinheiro debaixo do chão. Literalmente, é investimento grande, é uma safra que não vem barato. Apesar das cooperativas terem se posicionado muito bem esse ano, pensando nas compras do fertilizante para o Paraná, foi um posicionamento muito assertivo. O produtor está muito olhando para o clima. Os preços voltam a subir. Hoje nós estamos aqui palestrando. Hoje nós estamos com o recorde do ano. É o maior preço na lousa da cooperativa no preço da soja balcão. É uma soja de R$ 136. Então, o produtor muitas das vezes não conseguiu segurar essa soja para pegar esse preço. Mas ainda tem 5%, 10%, 15%, 20% para vender, o que será preço bem remunerador. Safra 26, 27, tudo indica que o produtor terá uma rentabilidade pensando em preço melhor do que foi a safra 25, 26. A safra 26, 27, o grande fator aqui é clima. Precisamos olhar para o clima com atenção, não para o Paraná, mas para o Brasil de forma geral. A gente deve ter um impacto no clima, principalmente no Mato Piba, o que pode ser benéfico, até pensando em preço. E por isso que os preços estão subindo nesse atual momento, o que traz um olhar muito otimista para o atual safra, para o atual cenário.
3: Tendência para 2027, então essa se mantém, né?
2: Principalmente para a soja, o mercado de soja, pela primeira vez, a oferta começa a limitar em alguns países. Os Estados Unidos já mostra isso, o próximo aqui talvez seja o Brasil. E a gente olha Paraguai e Argentina. Quando eu olho de forma geral, a Argentina projeta 50 milhões de toneladas, o Paraguai muito próximo de 12 a 13 milhões aí. E o Brasil, será que vai colocar os 178, 179? Qualquer corte de produção, a demanda está contratada. E a oferta? Então, sim, é um cenário positivo nesse momento, olhando para a soja.
3: E essa segunda safra de milho, como é que fica essa questão?
2: Essa segunda safra de milho ela é o grande ponto de atenção. Porque se eu tenho um El Niño impactando na janela, logo eu vou ter uma safra um pouco menor. O clima lá em cima deve impactar de forma geral e a gente deve ter um olhar de bastante atenção. Acho que a gente precisa olhar com muita atenção aqui, principalmente o olhar do plantio. Se o plantio da segunda safra não for numa janela ideal, a gente vai ter uma safra menor vindo para o mercado, o que é positivo. Inclusive hoje o preço na lousa da cooperativa é um milho de 58. Quando você olha um barter ou algo assim dentro da lá, hoje o Espírito comentou que tem algumas participações de alta, você pode travar o milho e continuar participando da alta. Travas normais a 55, 56, trava para participar de uma alta. Em Medianeira estão falando de 53 e você participa de uma alta. Pode ser uma alternativa. Milho para mês de março em São Paulo, Campinas, é um milho de R$ 82 já. Então o mercado já está começando a precificar esse clima e uma janela um pouco menor do milho segunda safra lá na frente.
3: Mas tudo é uma questão de mercado. O importante é ter essa produção na mão, né? Vamos caprichar na hora do plantio, vamos caprichar nesse manejo e colher bem, né?
2: total. Acho que o olhar hoje aqui, eu vou falar muito de mercado, tendência do fertilizante. Muitos produtores olhando agora a compra do pacote tecnológico, químico, semente e fertilizante, o nitrogenado, que teve uma volatilidade muito grande nos últimos dias, até por causa da guerra. O produtor veio para o mercado subiu muito rápido, ele deu uma segurada e agora o produtor está vindo fazer o pacote dele, fazer a compra dele. Então, assim, de toda forma, não adianta ter preço bom se eu não tenho produção. O Paraná já viveu isso em anos anteriores, o preço aí batendo 160, 170 e o produtor com a produção menor. Então, esse ano tudo indica que o sul do país deve ter uma produção regular. Isso não quer dizer que não terá problema. Nós estamos vendo que a chuva chegou chegando, né? Muito produtor com dificuldade de dessecar nesse momento. Então, é um olhar verticalizado e parabéns mais uma vez ao produtor que começa uma nova safra, que essa safra seja muito próspera, seja uma safra produtiva e que preços melhores e que rentabilidade melhor venha para o setor.
0: No segundo sábado do mês, o espaço aqui é do Comitê Feminino. Está conosco a coordenadora deste grupo trabalhado, associada Neuza Aparecida Bogo. Boa tarde, dona Neuza. Inicialmente falando das atividades realizadas.
4: Boa tarde, Valdir. Boa tarde aos ouvintes e a toda a família associada. No mês de agosto, Valdir, nós tivemos o programa de formação de lideranças, em parceria com a UFPR, com os módulos do projeto integrador. Foram dois módulos, onde o grupo das líderes do Comitê Feminino desenvolveram 5 projetos que fortaleceram a integração entre a família, a propriedade e a cooperativa. Durante o curso foram abordados os mais diversos temas, como liderança feminina na propriedade, na família e na cooperativa, sucessão familiar, gestão do trabalho e do tempo, a gestão financeira, estratégia e planejamento na propriedade rural e na cooperativa, e a conclusão do curso, num total de 128 horas, também com a entrega dos certificados. Já com as mulheres associadas e esposa de associados, nós tivemos o 6º módulo das turmas da professora Adriane, as turmas de PNL com o professor Joaquim, a conclusão do curso de economia com a professora Nelita, protagonismo feminino com a professora Ana Maria, e também o último encontro do curso Mulheres de Impacto com a professora Marissa.
0: E quanto à programação, qual é a agenda?
4: Para o mês de setembro, nós vamos iniciar o curso de oratória com a professora Bia Tomiasi. Nesse curso serão 2 turmas, uma exclusiva para o Comitê Feminino e outra turma destinada às mulheres associadas e às esposas dos associados. Em outubro, Valdir, terá o giro de palestras nas unidades referente ao Outubro Rosa. As palestras vão estar acontecendo nas unidades de Matelândia e Iramilândia, que elas vão se unir, vão ser no mesmo dia, que vai acontecer em Matelândia. Céu Azul, Ouro Verde, Santa Helena e Diamante, que vai estar acontecendo em Santa Helena. Missal e Itaipulândia, que também vão ser juntas em Missal. São Roque, Santa Terezinha, Medianeira e Seranópolis, que vai estar acontecendo em Medianeira, Santa Rosa e São Miguel do Iguaçu. E o tema desse ano é o jeito feminino de mostrar valor no cooperativismo. E a nossa palestrante será a Alessandra Bergman, ela que é a apresentadora do programa Campo e Batom. Nós vamos estar também, Valdir, com a campanha Ação Solidária, onde as mulheres poderão fazer a doação de produtos de beleza, higiene pessoal e bolsas. E os itens doados serão destinados às mulheres que estão em tratamento do câncer na UOPECAM. As datas e os locais serão divulgados nos grupos pelos gerentes e pelas líderes do Comitê Feminino. Então fica o convite especial a cada mulher para participarem da palestra e desse momento importante de conscientização. Todo o trabalho desenvolvido com o quadro social da cooperativa mostra o compromisso com o princípio do cooperativismo, que é educação, formação e informação, que contribuem para uma base familiar sólida e contribuindo para o propósito da nossa cooperativa, que é cooperar para melhorar a vida das pessoas.
0: Participação também das mulheres nas Assembleias Gerais Extraordinárias da Lar Cred, Lar Cooperativa.
4: No dia 31 de agosto, aconteceu no Centro de Evento as AGEs da Lar Cred e da Lar Cooperativa. Um momento importante para a nossa cooperativa, com a alteração do estatuto, mudanças essas que se fazem necessárias para o momento que a cooperativa está vivendo.
0: Muito bem. E as atividades aí na propriedade, como estão?
4: A safra de soja 26-27 já teve início, né, com o plantio em algumas áreas. O agricultor, sempre na expectativa de uma ótima safra, mas para que isso aconteça é preciso fazer um bom manejo e torcer por um tempo favorável também.
0: Ok, dona Neuza, muito obrigado pela sua participação aqui. Grande abraço, bom final de semana.
4: Eu agradeço, Valdir, a participação. Um final de semana abençoado para todos.
0: Agradecemos a participação aqui da coordenadora do Comitê Feminino, associada Neuza Aparecida Bogo. E este foi para você o programa de Rádio Lar deste sábado. Um grande abraço, bom final de semana, até segunda-feira. Tchau, tchau.
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2: Tem coisas que a gente promete, mas não cumpre, né, gente?

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que é bom ter primo espalhado. A gente não fica sem pouso e nem comida. Delícia.

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1: Oh! 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
4: Louvado seja nosso Senhor Jesus Cristo, para sempre seja louvado. Hoje é sábado, 12 de setembro de 2026. Falta um mês, exatamente um mês, para a grandiosa festa da rainha e padroeira do Brasil. Pois é, meus queridos, estamos entrando agora na contagem regressiva para celebrar Nossa Senhora Aparecida. E com certeza aqui em São Miguel e nas cidades aqui da nossa região, nós teremos uma super programação para que nós possamos louvar e festejar a padroeira do Brasil. E vamos, no terço de hoje, rezar também por todos aqueles que nos pediram orações, pelas pessoas doentes de nossa comunidade. E ontem, né, como todos sabem, faz 25 anos do atentado às Torres Gêmeas. E vamos pedir para que Deus continue dando força para todas as vítimas, né, indiretas deste acidente, que até hoje sofrem com traumas, e que tenha a paz no mundo, que acabem as guerras, que acabem, né, as brigas entre os países, que possamos todos viver em paz, todos possamos viver em união. Vamos então, rezando o Santo Terço de hoje nessas intenções e as intenções que você tem aí no seu coração. Vamos iniciar traçando sobre nós o sinal da Santa Cruz, em nome do Pai, do Filho, do Espírito Santo. Amém. Professemos todos juntos a nossa fé.
5: Creio em Deus Pai Todo-Poderoso, Criador do céu e da terra, e em Jesus Cristo, seu único Filho, nosso Senhor, que foi concebido pelo poder do Espírito Santo, nasceu da Virgem Maria, padeceu sob Pôncio Pilatos, foi crucificado, morto e sepultado, desceu à mansão dos mortos, ressuscitou ao terceiro dia, subiu aos céus, está sentado à direita de Deus Pai Todo-Poderoso, donde há de vir a julgar os vivos e os mortos. Creio no Espírito Santo, na Santa Igreja Católica, na comunhão dos santos, na remissão dos pecados, na ressurreição da carne, na vida eterna. Amém.
4: Pai nosso que estais no céu, santificado seja o vosso nome. Venha a nós o vosso reino, seja feita a vossa vontade, assim na terra como no céu.
6: O pão nosso de cada dia nos dai hoje. Perdoai-nos as nossas ofensas, assim como nós perdoamos a quem nos tem ofendido. E não nos deixeis cair em tentação, mas livrai-nos do mal. Amém.
4: O anjo do Senhor anunciou a Maria,
7: e ela concebeu do Espírito Santo.
4: Ave Maria, cheia de graça, o Senhor é convosco. Bendita sois vós entre as mulheres, e bendito é o fruto do vosso ventre, Jesus.
6: Santa Maria, Mãe de Deus, rogai por nós, pecadores, agora e na hora de nossa morte. Amém.
4: Eis aqui a serva do Senhor.
7: Faça-se em mim segundo vossa palavra.
4: Ave Maria, cheia de graça, o Senhor é convosco. Bendita sois vós entre as mulheres, e bendito é o fruto do vosso ventre, Jesus.
6: Santa Maria, Mãe de Deus, rogai por nós, pecadores, agora e na hora de nossa morte. Amém.
4: E o Verbo divino se fez carne
7: e habitou entre nós.
4: Ave Maria, cheia de graça, o Senhor é convosco. Bendita sois vós entre as mulheres, e bendito é o fruto do vosso ventre, Jesus.
6: Santa Maria, Mãe de Deus, rogai por nós, pecadores, agora

0: No terceiro mistério gozoso, nós contemplamos o nascimento do menino Jesus na gruta de Belém.
1: Pai nosso que estais no céu, santificado seja o vosso nome, venha a nós o vosso reino, seja feita a vossa vontade, assim na terra como no céu.
2: O pão nosso de cada dia nos dai hoje.

0: E no quinto mistério gozoso, nós contemplamos a perda e o encontro do menino Jesus entre os doutores da lei.
1: Pai nosso que estais no céu, santificado seja o vosso nome. Venha a nós o vosso reino, seja feita a vossa vontade, assim na terra como no céu.
2: O pão nosso de cada dia nos dai hoje. Perdoai-nos as nossas ofensas, assim como nós perdoamos a quem nos tem ofendido. E não nos deixeis cair em tentação, mas livrai-nos do mal. Amém.
1: Ave Maria, cheia de graça, o Senhor é convosco. Bendita sois vós entre as mulheres, e bendito é o fruto do vosso ventre, Jesus.
2: Santa Maria, Mãe de Deus, rogai por nós, pecadores, agora e na hora de nossa morte. Amém.
1: Ave Maria, cheia de graça, o Senhor é convosco. Bendita sois vós entre as mulheres, e bendito é o fruto do vosso ventre, Jesus.
2: Santa Maria, Mãe de Deus, rogai por nós, pecadores, agora e na hora de nossa morte. Amém.
1: Ave Maria, cheia de graça, o Senhor é convosco. Bendita sois vós entre as mulheres, e bendito é o fruto do vosso ventre, Jesus.
2: Santa Maria, Mãe de Deus, rogai por nós, pecadores, agora e na hora de nossa morte. Amém.

Muito obrigado a você que acompanhou a oração do Santo Terço de hoje. Você que está sempre ligadinho conosco. Você que nos acompanha pela primeira vez, muito bem-vindo, muito bem-vinda. Todos os sábados às 18 horas nós estamos aqui para rezar por você e com você. E de modo muito especial, hoje gostaria de dar os parabéns ao meu filhote, Camilo Vicente, que está comemorando um ano de vida. Que Nossa Senhora Aparecida o cubra com o seu manto e também possa dar muitos e muitos e muitos anos de vida. E para todas as crianças

também que fazem aniversário essa semana, que fazem aniversário esse mês. Parabéns! Que Nossa Senhora cubra cada uma dessas crianças com o seu amor e o seu manto e a sua proteção. Vamos ficando por aqui na certeza de que teremos um mês abençoado aí pela frente, né? Onde nós vamos nos preparar e celebrar a rainha e padroeira do Brasil. Muito obrigado à Rádio Jornal por esse espaço de evangelização e a Deus que nos concede saúde e força para estarmos mais uma vez aqui para rezar por você e com você. Agora você acompanha o hino da novena e festa de Nossa Senhora Aparecida do ano de 2026. Estivemos e sempre estaremos reunidos em nome do Pai, do Filho, do Espírito Santo. Amém. Louvado seja nosso Senhor Jesus Cristo, para sempre. Seja louvado.

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2: Bora, moço!

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